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9: 9 e 2.

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1: Aí, meu compadre, vou falar pra ela agora.

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20: 9:18.
21: Vai cantar comigo.
22: Wesley Safadão.
23: Alô, São Paulo.

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20: 9:33.

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18: 9:50.

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14: 10 e 2.

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0: 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Já era. Mas que dá vontade, dá.
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11: 10:16.
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1: 10:23.

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4: 10:33

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1: Conhece, mas acontece, viu? Conhece,

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1: 10:39.

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8: 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E sabe por quê? 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Ele quer mudar o assunto.

0: salva de palmas, Daniel, hein?
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2: Joga, Daniel!

0: hoje!
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7: 11 e 2.

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1: 11 e 9.

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1: Tio Sim, a história é o seguinte.
2: Conta aí, vai.

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9: 11:16.

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2: 11:32.

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1: 11:38.

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0: 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Meia-noite. 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

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Tem uma paz que a gente só encontra quando a gente busca lá no fundo do coração. 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
2: 12:05.

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1: Presta atenção nessa.

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1: Meia-noite e 36.

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1: Meia-noite e 40.

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2: 6:47.

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1: 00:57.
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1: 1:21.

0: Obrigado, gente.
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2: 1:29.

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2: 1:38.

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1: 1:46.
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1: Guilherme Benuto.

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1: 1:58.
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1: Ó, tem vezes que a gente briga e acha que só a gente é prejudicado. 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
1: 2h27.
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1: 2:34.

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3: 2:37.

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3: 2:40.

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1: 2:48.

0: Cadê o grito dos pagodeiros?
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2: 2:52.

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1: 2h59.

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1: 3 e 6.

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1: 3:15.

Quero ver se vocês aprenderam a parte mais fácil da música, que é o baby, tá? É a parte mais fácil. Vocês pegaram? Pegaram o baby, baby? Vamos tentar uma com a galera?

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1: 3:28.

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1: 3:36.
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0: É o sistema Bruno e Barreto no ar.
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2: 3:39.

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1: Tem vários tipos de saudade, mas a sua, puta que pariu, tá?

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1: 3:56.

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1: 4 e 1.

0: 4 e 10.
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0: 4:16.
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0: de Zandeiro.
1: Aô, Antônio Gabriel, prepara a cachaça que nós estamos chegando.

0: 4:24.
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0: 4:39.
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9 minutos, 5 e 9. 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

de mim. Senhor, meu Deus e meu Pai, mais um dia de vida para que eu possa levar a todos que estão ligados nesta grande audiência a sua bênção.

Senhor, eu creio em vós, tudo esperamos de sua bondade. Fazei de mim a sua bênção, para que eu possa também abençoar você que está ligado neste momento em nossa grande audiência.

Dorma 13 minutos 5 e 13. 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

0: me.
1: Aí, ó. Aí, ó. A razão aí, ó. É isso aí, ó. Tá vendo? Aqui nós atendemos com o maior carinho, com o maior respeito as pessoas que nos pedem. Eu tenho certeza, você quer ver? Tem uma pessoa aqui, você quer ver? Escuta o que ela vai falar. Escuta, só pra você ver. Ela ainda tá dormindo ainda. O Rominho falou comigo, pô, seu padre, não acorda, Maria do Rosário, não deixa ela dormir, tadinho. Não é com essa chuva, né, Maria? E trem bom isso. Quer ver? Escuta.
2: Isso, padre Fernandes.
1: Bom dia.
2: Você não sabe o que dá filho pro senhor e sua família.
1: Obrigado, Maria.
2: Tamo junto.
1: Tamo.
2: As meninas gay do amado.
1: Aí, ó. Deus aí, você aí, ó. Maria. Você vai ganhar esse presentão hoje. Tá vendo aí? Os outros me pedem, mas quem tá ganhando o presente é você aí. Você, coisa chique aí, ó. Aí o madão aí, todo seu hoje, viu? Hoje, no paredão de hoje, nós vamos receber o Amadão Batista. Ó.
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1: tá vendo, ó? Ele tá falando que eu posso ouvir seu coração, tá vendo?

0: Ó, tá vendo? O coração não cabe mais ninguém, tá vendo? O que, que o Amadão tá falando?
1: É aquela velha história de dizer que os homens são todos iguais.
0: Agora, olha pra você ver, covarde. Olha o que ele vai fazer. Vai mandar nós desligar o telefone aí, ó. Aí, ó. E apagar a luz, tá vendo? Aí você já viu, né?

0: trem chique, hein? Então, hoje nós vamos deitar e rolar nessa segunda-feira hoje com o Amado Batista hoje. Ô, gente, hoje é dia 14, né? 14 de setembro. Hoje é dia do Bom Jesus do bairro Niterói hoje, ué. É hoje, é a festa, o final da festa do Bom Jesus. Hoje é o maior, hoje é o dia maior, né? O encerramento da... Já tem 82 anos a nossa festa do Bom Jesus do Niterói. Além das festas nossas aqui, nós temos também aqui como o Bom Jesus do Angicos, né? Lá do Carmo do Cajuru também. Tem aí, né? Então tá. Então tá combinado. Então hoje nós vamos pedir o Bom Jesus para ajudar nós, para ter dó de nós, porque eu tenho que dar bravo. Tem da feio. Vamos batizar, pô, gente? Vamos bombar esse trem aqui, que esse aqui tá bombando hoje. Aqui quem tá comigo, ó, meu amigo Oséias, já chegou cedinho. Minha amiga Cida do Quintino. Ah, Cida, você viu essa menina aí, a Maria do Zé? Ainda tá de guardas cobertas ainda, Maria. Bom dia, Cida.
1: Bom dia, padre. Tudo bem com você? Como foi o feriado de semana?
0: Bom demais.
1: Vamos nós, né? Começar mais uma semana, terceira semana de setembro. Pressa, seja tá? Santa abençoada, como foi as outras duas.
0: Tá passando
1: começar
0: de
1: começar bem a nossa semana, rola aí pra nós, Titãozinho Chororó. Nosso amor é assim. Oferecer pra Vânia, Silvano, Gilmar. Todos os seus ouvintes, para todo o pessoal que gosta da música. Bom dia, boa segunda-feira, que Deus te abençoe. Muito obrigado.
0: Amém. É o que nós precisamos, é de paz, né? E bênção. Olha o Fernando Thiago comigo aqui também. Fernando, lá vai, né, Fernando? Lá vai embora?
2: Bom dia. Bom dia, Padre Fernandes. Bom dia a todos os ouvintes. Bom dia, Tia Raul. Tia Conceição, Gilmara, Cida, Gerardo, Matagalinha, Tomo Carlos. Bom dia, Maria Gorete, cai no fogo, não derrete, pra fazer caminhonete pra andar na Praça 7. Bom dia a todos, uma ótima segunda-feira abençoada para todos nós.
0: Amém.
2: E para nossas famílias.
0: Amém.
2: Deus os proteja, os guie, nos guarde hoje
0: Amém.
2: E sempre. Paz e bem.
0: Paz e bem.
2: Com Deus, Padre. Boa semana abençoada para todos nós aí.
0: Grande
2: abraço.
0: Vai devagar com essas estradas aí, tá tudo molhada, viu? Olha o Teteu aqui também. O Teteu chegou cedinho hoje. Ah, Teteu, e o Galo, hein? O Cruzeiro. Cruzeiro não ganha de ninguém, isso aí, timezinho feio. Aê, Ciel! Aonde nós vai hoje, Ciel?
3: Bom dia, meu caro amigo Padua Fernandes.
0: Bom dia.
3: Barão de Borbó,
0: Sangue Azul.
3: O Barão do Perdigão.
0: Sim.
3: Nas agora horas não. Vagas, piloto de teco-teco.
0: Agora é o Otávio.
3: É o Zé do Táxi, tudo bem? Mais uma semana iniciando, né? Uma ótima semana para todos. Que Deus abençoe a nossa semana.
0: Graças a Deus.
3: Seja uma semana abençoada. Paredão de sucesso hoje, Amado Batista, você tá doido, hein?
0: Meu Deus do céu.
3: Toca a folha seca pra nós aí, ué.
0: Tá agora mesmo.
3: Oferece pro nosso amigo Emanuel do lado do Cacoco, Luiz Carlos do Perdigão, Samuel do Supermercado Pique,
0: aqui é a ruim,
3: o Mauro da Aparecida no Bela Vista, o Oséias, nosso amigo Beto Machado, a Cida, enfim, todos os ouvintes da Rádio Padua Fernandes.
0: Aqui tá chegando.
3: Um grande abraço, Dom Padueta.
0: Obrigado. Valeu. Depois você me conta quem foi o taxista que bateu na moto lá em cima. A moto bateu nele, é o mais certo, né? Olha o São Raul aqui, ó. Aí, São Raul, Fernando, lá vai embora, São Raul.
4: Bom dia, meu amigo Padre Fernandes.
0: Bom dia, só.
4: Tudo bem?
0: Tudo bem.
4: Muito essa noite, hein, rapaz?
0: Nossa, chuvaiada boa.
4: Deus abençoe a sua semana aí, da saúde aí, pra você aguentar essas turmulências do dia a dia, parceiro.
0: Achei que eu ia estar fora
4: bom
0: do
4: dia,
0: ar.
4: Fernando. Vai com Deus. Boa viagem. Bom dia, Dom Gorete. Deus te abençoe no caminho aí, Fernando. Vai com cuidado. A solta molhada, hein?
0: Molhada.
4: Com Deus, Padre, Deus te abençoe, dá muita saúde para você e para todos os ouvintes da Rádio Candidez que estão ouvindo o programa nesse momento, viu?
0: Amém. Com Deus. Ontem eu tava, era noitão, ontem tava ouvindo a Rádio Tatiaia, ontem o trem tava feio lá perto de Congonhas, viu? Congonhas, Lafayette. Tem lá tava meio enrolado. Tem vocês que vai viajar para ir pro Rio de Janeiro, para essas bandas aí. Vê se vocês atalham aqui pro São João del Rei aqui. É Barbacena ali que vocês saem lá. Olha o Gerardo de Santa Catarina aqui. Deixa eu ver o Gerardo aqui. Chovendo muito aí, Gerardo? Bom dia.
5: Bom dia, Nota Velha da Candidá. Tudo certo?
0: Graças a Deus.
5: Bom dia para todos os seus ouvintes. Uma ótima semana abençoada e produtiva para todos nós, hein?
0: Amém.
5: Vamos que vamos. A chuva deu uma trégua, né?
0: Ô, sim.
5: Essa enchente diminuir. Fica com Deus. Até amanhã, Deus, se Deus quiser.
0: Tá um abração para todos, hein? Gerardo, mas tá chovendo, hein, só? Mas que tem danado, hein, só? Olha o para-choque aqui comigo também. Melhor churrasqueiro do Brasil é o para-choque. Eita, bom pra fazer um churrasco, viu?
6: É, Padre Fernandes. Chovendo foi boa, companheiro. Tá bom pra chover, viu? Bom dia. Para-choque, churrasqueiro. Tchau, obrigado.
0: É bom pra engordar os bezerros pra nós comer bastante churrasco. Já que nós não podemos comer picanha, nós comemos churrasco. Ah, oh, trem bom, isso? Ah, oh, trem bom. Coisa boa, gostosura. Trem bom. Cadê o Lobinho? Lobinho flamenguista. Ê, Lobinho, meu time, você é bom demais da conta, viu? Nossa Senhora. Meu Deus do céu. Mas já largou o Parmeira pra trás de novo, né? Eu vi que é aí da turma, viu? Olha o Claré comigo aqui também. Deixa eu ver o que o Claré tá falando. Claré tá mandando TikTok pra mim aqui. TikTok não adianta não, Claré. Meu programa aqui não é TikTok não, viu, Claré? Aqui é a Giovana aqui comigo também. Minha amiga Giovana. Bom dia, Giovana. Um grande abraço pra você, viu? Muito obrigado. A Terezinha do bairro Espírito Santo também tá comigo aqui, ó. Meu Deus do céu. O Bruno da parcelaria tá... Padre, olha o seu celular. O que, que tem no meu celular? Invadir ele? Deixa eu ver o que, que mandaram pra mim aqui. Meu celular. Ele tá mandando olhar meu celular. Deixa eu ver o que, que tem aqui. Não, aqui tem o Araíl Tula junto das baterias. Tem o Célio. Tem o Bruno. Ah, o Bruno tá aqui. Deixa eu ver aqui. Ah, tá. Vou olhar meu celular aqui. Combinado?

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3: 35 minutos, 5:36 agora. Hoje, segunda-feira, dia 14. 14 de setembro, hoje é o Bom Jesus do bairro Niterói e a festa do Bom Jesus lá do Angicos, né? É festa bonita essa do Angicos aí, viu? A do Bom Jesus do Niterói também é muito, muito bonita. Hoje, o dia inteiro, né? O dia todo hoje, nós temos as festividades do nosso Bom Jesus do Niterói. Não, vamos para o WhatsApp, porque o WhatsApp está bombando. Hoje tá daquele jeito. Eu tô aqui com o Bruno, meu amigo, nosso irmão Bruno da parcelaria, pessoa. Ô, gente, é complicado demais. Eu não quero, eu não gosto, eu ainda frequento até hoje a reunião da CASP, eu participo da reunião da CASP, você entendeu? Porque eu acredito, gente. As nossas forças de segurança nos dão proteção, mas aqui em Divinópolis, pelo amor de Deus, gente, eu já desisti desse negócio. Esses moradores de rua aí, eu já desisti disso aí, você entendeu? Mas desisti mesmo. Morador em situação de rua. A direção da emissora daqui até me chamou aqui, pediu para não tocar nesse assunto, ainda mais agora que é eleitoral, né? Período eleitoral. Ontem eu fui à missa no santuário ali com a minha esposa, eu e a Laurita. Eu achei a vaga ali em frente, ali ao lado, ali onde fica ali tudo, estava tudo lá. Quando eu desci do carro, a minha mulher desceu do carro, eles já vieram me abordar, minha coisa. Quer dizer, eles já vêm em tom de ameaçador. Ô, doutor, posso olhar o carro, senhor? Quer dizer, eu dei tanta sorte que eu tinha duas ou três pratinhas no bolso, entendeu? Para ficar livre deles. Aí você dá a pratinha, né? Para poder ficar livre. Ali, ó. Ali, na porta do santuário. Ah, meu Deus. Ah, nem dou conta mais não. Sinceramente, não vou mexer com isso mais não. Eu tô aqui com o Bruno aqui. Já encaminhei, viu, Bruno? Já encaminhei para a CASP, já encaminhei para o vereador, para o Matheus também. Para o Matheus de... Ô, Gerardo! Bom dia, Gerardo! Meu amigo Gerardo, lá do Itaí. Fala, Gerardo!
4: Ô, sou Padre Fernandes. Bom dia para o senhor.
3: Bom dia!
4: Bom início de semana para todos nós.
3: Para todos, né? Nós.
4: Sou Padre.
3: Oi.
4: Essa foi para mim, pedaço de poema. Falou?
3: Nossa senhora, essa moda é bonita demais, o pedaço de poema. Nossa senhora! Eu tenho ela com... Tem vários artistas que gravaram ela, né? Mas o mais bonito mesmo é o Dino Franco em Moraí, né? Acho que é isso mesmo, Dino Franco. Deixa eu ver aqui. Dino Franco. Eu acho que é com ele, pedaço de poema. Quer ver? Pedaço de poema. Aqui tem um punhado de música deles aqui. Letra B. Carga pesada, festa. Vamos lá na letra P. Deixa eu tocar na música aqui enquanto eu acho. Quer ver?
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3: 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Ah, tá aqui, ó. Já achei o pedaço do poema. Você vai ver, ô Geraldo. Cunhas é lindo demais, viu? Vamos voltar aqui no WhatsApp. O WhatsApp tá bombando. Nós estamos agarrados, nós estamos atrasados, porque esse negócio desse horário político aí, ó. Nossa senhora, a fala do Bruno tá comigo aqui, ó. Só um pedacinho pra você escutar, quer ver?
6: Alô, seu padre, bom dia. Deus abençoe a semana aí. Seu padre, só me desculpe aí, mas... Queria fazer um desabafo aqui, né? Muita gente ouvindo aí. É revoltante, viu, seu padre? Revoltante. Esses vagabundos que ficam deitados na rua se fazendo...
3: Aí, ó, tá vendo aí? Aí, ó. Não, tá bom, Bruno. Tá bom, Bruno. Senão vai... Ô, Bruno, tá bom. Senão vai sobrar pra nós, pra mim e pra você. Senão sobra pra nós. É desse jeito que o trem funciona. O sistema é bruto. A segurança pública já tá aqui, ó. A Denilson aqui comigo, aqui, o velho. Vamos, velho. Ricardo está comigo aqui também, doutor Beto Machado. Você viu ele, né, doutor Beto? Tem jeito não, doutor Beto. Como é que nós vamos fazer, Beto? Manda um áudio para mim aqui, tá? Você já está mandando áudio para mim aqui já? Ah, não, foi encaminhada. Tá ok. Estou guardando o senhor lá no playlist, viu? Achei que já tinha resposta aqui do Matheus. Aqui não tem, não. O Matheus não acordou ainda, não. Minucita comigo aqui também. Paulinho também está comigo. Arailto Lojão das Baterias. Tá bom. Deixa eu tocar a música do coelho aqui para mim adiantar o expediente aí por causa dos políticos, tá? Tá aí, Geraldo. Dá para nós aí. Para nós adiantar aí, ó.

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0: Três chiques, tem bonito, hein? Sou Amado Batista, hoje, segunda-feira, dia 14, dia do Bom Jesus do Niterói, Bom Jesus dos Angicos. É, hoje tá um Amadão Batista aqui hoje, no Paredão de Sucessos. 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A turma gostou, foi lá com o Tony Miguel, me levou lá pro fundo para mostrar as pontas de piso. Ah, nem. Vocês também, eu vou te falar, viu? Vocês, ao invés de vocês rezar, só pegam um terço e rezar, não. Lá, tomar banho, só, pelo amor de Deus. Ô, Tony Miguel. Vamos rezar para esse povo, pedir o bom Jesus para pôr paz na cabeça deles, aí. Tá doido. Tá vendo, ó, o Bruno? O que fizeram lá com a parcelaria do Bruno? Vai lá para você ver. Quebraram a parcelaria, roubaram a parcelaria do Bruno. Ah, nem. 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

0: Aô! Trem apaixonado, trem bonito! Tá aí o amado Batista hoje começando bem a nossa semana, dia 14 de setembro. Bom Jesus da Lapa, Bom Jesus da Lapa também, né? Bom Jesus do Niterói, Bom Jesus do Angicos, Bom Jesus de Congonhas, Bom Jesus da Pirapora. Meu Deus do céu, nós temos tanta festa do Bom Jesus. Bom Jesus do Congonhas, de Congonhas, Congonhas do Campo. Para quem não sabe, viu, eu estudei em Congonhas, viu, lá com os padres redentoristas. O que foi, Maria? Você está agradecendo? O que foi? Está me xingando? Ah, Maria.
1: Obrigado, seu padre, sua gente da gente. Eu sou a Barnaba Landa.
0: Alô, Maria. Obrigado, eu que te agradeço. Você ter paciência de escutar nós. Olha o Márcio Engraxate aqui, cruzeirense. Esse time de vocês é feio demais da conta. Eu gravei aqui a fala aqui do pessoal aqui, viu? E eu tô achando que se vocês não der um jeito na vida de vocês, esse treinador de vocês vai embora. Fala, Márcio.
2: Bom dia, Padre Fernando. Bom dia, sou candidato aqui. Toca aí pra nós. Atitude com Adalberto e Adriano.
0: Bonito.
2: Oferece pra minha mãe, a minha filha Joyce, o meu netinho Lourenço, a minha netinha Sofia. E a turma do Sabor de Minas. E fala com o paladar ali, ó. O barão ali, que hoje eu vou almoçar de Morro Abaixo lá, viu?
0: Vai não, senhor. Tem jabá pra você lá, não. Morro Abaixo. Não é assim também, não. O que é que o Marcão tá mandando pra mim? Tá mandando TikTok aqui pra mim também? Ah, sou aqui, ó, sou Oswaldo Betim, meu amigo Oswaldo. Esse aqui era amigo meu de verdade. Aliás, a família, né? O sou Oswaldo Betim, o Zé Bete, o Arlindão. O Arlindão Bete. O dia que eles mataram o Arlindo Bete, que eles roubaram ele, que encontraram a caravana dele ali em Três Rios ali, eu tava lá com... Lá no bairro, lá não é Perdiz, ali no bairro Perdiz. Na rua Professor João Arruda. Três casas iguaizinhas as casas deles, dos três irmãos. Família Betinho. Nós é muito amigo mesmo do Zé Homero, né? Zé Homero Betinho. Então, uma vez por mês, a gente encontrava os radialistas do interior. Naquela época não tinha, tinha televisão, não tinha nada, né? Então, os rádios que comandavam, né? Os artistas, né? Já tinha, já, viu? O jabá dos artistas, aquele negócio todo. A gente encontrava lá no sítio do Zé Beto, lá no Tietê, lá no sítio da família, e juntava os radialistas lá, de todo o Brasil lá, os amigos, né? Eles eram inteligentes. Divinópolis, Londrina, Uberlândia,

0: Ribeirão Preto, a parte ali que é Goiânia, né, que é negócio todo. E lá eles davam, indicavam os artistas para nós, né, para nós tocar. Tanto é que o Chitãozinho Chororó, nós trouxemos o Chitãozinho em 76, nós trouxemos aqui o Milionário Zé Rico, no campo do ferroviário, deu 16 mil pagantes, estourado na Estrada da Vida, com a Estrada da Vida. Em 1982, no Polo Esportivo, Chitãozinho Chororó, com seu fio de cabelo. Vamos tocar a música. Deu só 5.500 pagantes, ó, viu? Deixa eu trazer a música aqui do Atitude, né? Do Márcio Engraxá. Aqui, daqui a pouquinho o bispo está chegando aqui, o nosso Dom Giovanni, vem nos trazer a sua bênção nessa nossa parceria com Mangueiras Brasil.
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0: Essa música é linda, viu? Ai, meu Deus do céu.
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0: Esse aí também é a da Alberto Adriano também. Foi vítima do sistema também. Que nem o Marcos e o Matheus. É a mesma coisa, a mesma história. Olha só tudo.

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1: 6:01.
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0: Amados irmãos e irmãs, nesta hora em que recordamos o sublime mistério da encarnação de Jesus Cristo, elevemos nossa voz ao Deus da vida, recordando a presença de Maria na história da salvação. Em nome do Pai, e do Filho, e do Espírito Santo. Amém. O anjo do Senhor anunciou a Maria, e ela concebeu do Espírito Santo. Ave Maria, cheia de graça, o Senhor é convosco. Bendita sois vós entre as mulheres, e bendito é o fruto do vosso ventre, Jesus. Santa Maria, Mãe de Deus, rogai por nós, pecadores, agora e na hora de nossa morte. Amém. Eis aqui a serva do Senhor. Faça-se em mim segundo a vossa palavra. Ave Maria, cheia de graça, o Senhor é convosco. Bendita sois vós entre as mulheres. Bendito é o fruto do vosso ventre, Jesus. Santa Maria, Mãe de Deus, rogai por nós, pecadores, agora e na hora de nossa morte. Amém. E o Verbo se fez carne e habitou entre nós. Ave Maria, cheia de graça, o Senhor é convosco. Bendita sois vós entre as mulheres. Bendito é o fruto do vosso ventre, Jesus. Santa Maria, Mãe de Deus, rogai por nós, pecadores, agora e na hora de nossa morte. Amém. Rogai por nós, Santa Mãe de Deus, para que sejamos dignos das promessas de Cristo. Oremos. Derramai, ó Deus, a vossa graça em nossos corações, para que, conhecendo pela mensagem do anjo a encarnação do vosso Filho amado, cheguemos por sua paixão e cruz à glória da ressurreição. Por Cristo nosso Senhor. Amém. Amados irmãos e irmãs, juntos invoquemos a proteção da Virgem Maria, a Mãe de Deus. Rezemos juntos a oração à Nossa Senhora, na sua Imaculada Conceição. Ela é a padroeira da nossa amada Diocese de Divinópolis. Ó Maria, Imaculada desde a sua concepção, fostes preservada do pecado original para ser a Mãe de Jesus Cristo. Ensinai-nos a acolher o mistério de Deus em nossa vida. Ajudai-nos a percorrer a estrada da santidade. Acompanhai-nos com a ternura do vosso olhar. Guiai-nos na escuta aos apelos do vosso amado Filho Jesus. E intercedei por nós para que sejamos firmes na fé, corajosos no amor e alegres na esperança. Amém. O Senhor esteja convosco. Ele está no meio de nós. Pela intercessão da Virgem Maria, a Imaculada Conceição, padroeira da nossa amada Diocese, abençoe-vos o Deus Todo-Poderoso, Ele que é Pai, Filho e Espírito Santo. Amém.
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2: Olha, amor, eu vim de longe pra te ver.
3: Liga pra mim, 6:07, 6:07. Olha, hoje, segunda-feira, dia 14 de setembro. Hoje nós temos a festa do Bom Jesus do Niterói, né? Comemora-se também o Bom Jesus lá de Angicos, região de Angicos aí hoje. Angicos hoje está lotado, é uma festa muito bonita aí, os nossos amigos aí do Bom Jesus. Nós temos também o Bom Jesus de Congonhas, né? Congonhas do Campo. Nós temos o Bom Jesus da Pirapora. Bom Jesus da Pirapora. Tem o Bom Jesus da Lapa lá, que está sendo transmitido pela TV Aparecida, pela Rede Aparecida. E agora juntou tudo, viu, gente? Agora juntou lá o Bom Jesus da Lapa, Belo Horizonte, Juiz de Fora, Aparecida, Pirapora, que é dos Redentoristas também, juntou tudo agora. Agora é uma... Agora os padres, agora vocês vão ver para todo lado agora, os Redentoristas aí. 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Eu gosto de ver a Letícia. A Letícia fica só de oi no pai dela. Como é que eu falei pra ela? Mas Juliana, não, dá mala pra ela também. Deixa vocês tomar conta da empresa. Meu pai precisa trabalhar. É que eu ensinei como é que dorme depois do almoço. Ah, né? Eu há muito tempo que eu durmo até em pé, se deixar eu dormir em pé. Ai, meu Deus do céu, é uma festa, viu? Começar a sortar os podres de vocês, mas do meu filho que você vai ver, viu? Correndo atrás de fusquinho. Aqui tem história pra contar, viu? Aqui tem. Ai, eu tô triste, viu, gente? Rombaram a pastelaria lá do Bruno, Nossa senhora, porcariada que fizeram lá na parcelaria do Bruno. Os meninos vai tomar providência pra você aí, viu, Bruno? Pode ficar tranquilo. Meninada nossa aqui, boa de serviço. Ah, toma banho. Eu vi que aí, né? Dá pra dar vontade de chorar. Dá pra dar vontade de ir. Ai, ai. É, tá doido. Larga pra lá. Fica calado, padre. Fica calado, meu Deus do céu. Larga pra lá. Ó, vou fazer o seguinte. Deixa eu trazer o comercial aqui pra me adiantar o expediente. Porque o meu WhatsApp aqui tá bombando, você entendeu? Pra me soltar vocês pra falar, porque eles ficam cutucando em mim. Não vou falar, não. Não vai pro meu lado no ar, não. Os cruzeirenses sumiu tudo. Não tem nenhum cruzeirense aqui. Nenhum. Ai, ai, ai, meu Deus do céu. Eu tô com o áudio aqui, viu? Pra soltar pra vocês aqui. Vocês veem com muita coisa pra vocês verem.
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2: Divinópolis, 6:18. Agora em Divinópolis, 6:18. Paredão de hoje, estamos recebendo eles. Eles não, ele, né? Amado Batista, o Batistão tá aí, rebentando a boca do balão. Olha, deixa eu cumprimentar aqui, só levar o meu abraço, o meu bom dia, lá pros amigos lá da... ali do Sicoob Crédito Verde, me dá um prazer dar audiência todas as manhãs, nossos diretores lá, o Leno, Oswaldo. Oswaldo, meu Deus do céu. Joãozinho. Agora é o João, agora é o filho, né? Era o João Orlando, agora é o Orlandinho agora. Deixa eu aproveitar aqui e mandar um abraço também lá para a turma do Market, lá o Diego, a turma lá. Nós estamos aguardando aí a resposta de uma parceria. Tem uns trem que você não consegue entender. A diretoria pede e os funcionários... Como é que falou? Tem, Miguel? Segura. Ah, isso é normal, já faz prática. A gente fica lembrando quando a gente começou ali, né? Naquela época boa, nossa. Nossa Senhora. Meu Deus, foi tempo bom, hein, só? Nossa Senhora. Ah, mas também era só o Crédito Verde sozinho, né? O Sicoob Crédito Verde, na época. Era nós na fita, no pedaço, né? Ah, o tempo vai passando, não é isso mesmo? É a modernidade de hoje, né? Que eles falam, né? Um grande abraço lá pro amigo Diego. Um grande abraço para você, Diego. Um bom dia para você também. E vamos lá, vamos voltar pro nosso WhatsApp. O WhatsApp tá bombando, tá bonito. Aqui. Mas eu levo, como dizia o saudoso professor Galvão, né? Você tem que levar a coisa na barra da brincadeira, que não é possível um trem desse, gente. Essa quantidade de gente, essa situação de rua aí, ó. Ontem eu fui à missa aqui no Santuário de Santo Antônio aqui, e a vaga que eu encontrei foi ali, em frente ao paroquial ali, né? Onde eles ficam ali, aquela fileira grandona lá, cachorro deitado, que negócio todo ali. E eu encostei o carro, né? Eu e a patroa para descer, já vem abordando, doutor, quer que olhe o carro do senhor, doutor? Dá ajuda aí, doutor. Ainda bem que eu tinha umas pratinhas, entendeu? Eu não vou brigar com eles, eu brigo com eles, risca meu carro, tudo lá. Quer dizer, a gente já está... é difícil demais, viu, gente? Esse negócio do Bruno lá, pelo amor de Deus. Mas tá geral isso aí, viu? É como diz aquele amigo nosso, eles são transitórios em Divinópolis. Tira eles da Praça do Santuário, eles vão para o Bom Pastor. Tira eles do Bom Pastor, eles vão para a Praça Candidato. Tira aqui, vem aqui para baixo, aqui, eles rodam para todo lado. Eles são transitórios. Transitórios. Eu gostei dessa palavra, transitória. Aqui é quem chegou aqui, ó. Aqui, ó. Aqui quem chegou aqui. Aqui. Meu nobre amigo, doutor Beto Machado. Esse aqui conhece, ó. Esse aqui foi secretário, foi advogado, foi secretário, foi vereador, foi, né? Mas não adianta não, viu, Beto? Você sabe o que eles falam com a gente? Não, os tempos agora são outros. Quer dizer, então nós caducou, nós ficou velho, você entendeu? Acho que nós não sabemos mais nada, não. Ah, também nós estamos precisando de um terço para nós rezar. É muito melhor. Ô, Beto, bom dia, Beto!
3: Bom dia, Dom Padueta.
2: Bom dia.
3: O Barão do Perdigão.
2: Sangue azul. Agora é o Otávio, né?
3: O fazendeiro e nota 10 da Candidez.
2: Vai ser bom, trem.
3: o acertador na Loteria Federal de Bambuí.
2: Uai, essa eu não tô sabendo, não. Acertei?
3: E 8.2, não deixe pra depois.
2: Eu ganhei uma beiradinha, foi...
3: É só pro 37, 3, 2, 1...
2: Atenção, companhia! Terceira companhia do BG, Sêmia!
3: Tudo bem com o senhor?
2: Senhor Capitão Carlos Augusto.
3: Aí, segunda-feira, né?
4: Sêmia!
3: Iniciou da semana. Dia muito especial, né? Hoje, dia da exaltação da Santa Cruz.
2: É.
3: São o Senhor Bom Jesus também,
2: bom
3: né?
2: Bom Jesus, Bom Jesus.
3: A Niterói está em festa, né? Igreja de São Bom Jesus, bom Santuário Jesus. De São Bom Jesus está em festa, né? Hoje, missas o dia todo, né?
2: Ah, tá. Vamos rezar, então.
3: Que são, Senhor
2: a minha
3: bom
2: filha
3: Jesus,
2: vai tocar na missa lá.
3: Nos abençoe sempre, né?
2: Amém.
3: Mas passando aí, como é de praxe, todas as manhãs, um grande abraço para os amigos e irmãos da família Padueta.
2: Né? Família grande.
3: Hoje eu quero aqui fazer menção e ser solidário ao amigo Bruno, né? Bruno dos Pastéis.
2: Você já está sabendo, né?
3: Lamentavelmente, né? Uh-huh. Esses vândalos, esses marginais, né? Fizeram ele para ir com ele um prejuízo muito grande, né?
2: Não.
3: Você tem certeza, Bruno? Céu. Que Deus vai te recompensar, vai te dar força para você superar isso aí. E certamente será tomadas as medidas cabíveis.
2: Sim.
3: Mas um grande abraço aí para todos os amigos da família Paduana. Estive lá no Lojão das Baterias, Ailton, Silvestre, José Brito, Eduardo, Rafael, toda a equipe lá. Sempre, né, como é de praxe, prestando
2: serviço. E o caminhão? Comprou o caminhão ou não?
3: E um grande abraço também para o Léo Maradona, está sintonizado, Dom Ronaldo do Cadastro, meu amigo e meu irmão, Fabinho do Campina Verde, seu papai do Sostaco, sua esposa Maria, meu amigo e meu irmão, Bruno Porto, o Giovanni Mecânico, seu assessor Tiago, o casal Podas de Ouro, o senhor Lucas Teles e dona Terezinha. Também um grande abraço para todos que estão acompanhando o programa líder de audiência das manhãs, programa Pada Fernandes.
2: Toma aqui.
3: E a pergunta que não quer calar.
2: Vai lá,
3: caneta.
2: Cuidado, cuidado.
3: Eu encontrei fim de semana com um cidadão lá de Bambuí. E ele me contou uma história lá que eu não sabia.
2: Batistela?
3: Que teve um ganhador de loteria federal lá e que o senhor comprou duas tirinhas e ganhou 50 milhões?
2: Não.
3: É verdade? O senhor também?
2: Não. A história não é essa, não.
3: Um abraço.
2: Não. A história não é essa, não. Te contaram a história errada. Eu ganhei duas tirinhas. 14.318. Adivinha o que aconteceu? Ai. Tem cara. Vocês, eu vou te falar, vocês é forte demais. Vocês ficam sabendo das coisas demais da conta. Meu Deus do céu.

0: Ai, paixão, trem doido, meu Deus do céu. Vamos sortar mais cedo, porque esse negócio aí dos políticos, né? Para nós andar mais cedo. Até tá combinando com o Araíto lá do Lojão das Baterias. A turma do AI também chega mais cedo, viu, gente? Para nós até passar esse horário político, a nós adiantar o expediente para nós.
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0: 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O último que sai. Ficou até bom, né, entendeu? 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O senhor chegou lá, você tá vindo para Divinópolis. Essa turma de aposentado aí, você tá gostando de vir para Divinópolis, né? Mudar para Divinópolis, que é um lugar bom, né, gente? Aqui é um lugar nem muito grande, nem muito pequeno, que tem uma estrutura boa, né? É comércio, banco, hospitalar. Divinópolis é uma cidade boa. Bom, dito isso, voltando aqui, deixa eu ver se eu acho aqui. Você quer ver? Eu acho que o Dalmo está comigo aqui. Obrigado, viu, Dalmo? Um bom dia para você também. O Duvaldo Elton também, meu amigo Elton. Grande abraço, nosso grande Duvaldo Elton. Esse caboclo aqui tá bravo, viu? Só um pedacinho pra vocês verem, quer ver? Só um pedacinho. Cruzeirense. Escuta, Cruzeirense.
3: O Cruzeiro tem que jogar com a Ponte Preta no final de semana, na outra final de semana, pra ver se melhora alguma coisa, tá?
0: Escuta.
3: Final de semana, Ponte Preta, e na outra quarta-feira, outro time que tá lá em 19º, lá da Série B. Aqui, isso que tá acontecendo aqui, isso é covardia, cara. Isso não é coisa de homem, não. Esse aqui não é homem, não. Esses caras não são homem, não. A folha salarial do Cruzeiro é 23 milhões. Quanto que ganha esses vagabundos por mês? Andando em campo, chovendo. É mais gostoso de jogar. Tá. Aí fica esses vagabundos desgraçados.
0: Não. Tá bom. Você tá bravo demais. Você tá muito nervoso. Calma, que eu não sabia que você tava nervoso desse jeito, não. Os caras andando dentro de campo, gente. Eu tô falando com vocês. Esse MP10 de vocês, o tal de Gerson também, né? Se esses caras fossem bons, tinha ficado lá na Europa, gente. Ah, põe esses meninos para correr, gente. Põe os meninos da base. Né? O Pedrinho não é bobo, é nada. Você viu o que o Pedrinho fez, né? O Pedrinho contratou um treinador melhor do que esse Astu aí, ó, para cuidar da base do Cruzeiro. Para cuidar de jogador, para criar jogador para o Cruzeiro. Agora fica essa turma aí. Se vocês forem lá, eu achei que vocês iam vingar o Santos para nós lá. Vocês forem lá e perdeu? Ah, toma banho. Agora vocês jogam com quem agora? Qual é que é o próximo jogo do Cruzeiro agora? Agora vocês têm uma semana para vocês treinar agora. A domingo que vem. É domingo que vem, né, que você joga, né, dia 28. Hoje é dia 14. É, você joga dia domingo agora, só domingo vocês vão jogar com o Vitória. E é lá, esse jogo de vocês é lá, contra o Vitória é lá. Não é aqui, não. Vocês não têm jogo meio de semana agora, não. Agora vocês dão um jeito na vida de vocês agora, viu? Eu tenho que estar feito lá de vocês. E o Galo, hein, Garcia? O Galo ganhou, graças a Deus. O Galo ganhou. Nós agora vamos jogar com o Santos agora, né? Quarta-feira agora. Tá meio difícil revirar esse trem aí. Tá difícil, mas não é impossível, não. E o Galo é... Como diz nós lá, nós acredita, né? Depois, aqui, ó. Depois, sábado que vem, nós vamos receber a Chapecoense aqui, ó. Não é possível que nós não vai ganhar da Chapecó aqui, meu Deus do céu. Aí nós vamos dar uma subida boa. Aí nós vamos para 42 pontos. Aí nós vamos ficar igual vocês, igual o Cruzeiro. Cadê o hino, Galo? Só um pedacinho, só que nós estamos agarrados. Só um pedacinho. Só um pedacinho. Só um pedacinho. Queria estar tocando o hino do Cruzeiro também, mas não deu, né? Aqui, ó, mais esporte 11 horas aqui com a equipe do Garrafa aqui, viu? Ó, Garrafa, você para de ficar passando pano nesse time do Cruzeiro aí, ué. Pelo amor de Deus, ué. A torcida tá brava, a torcida. Tô achando que a torcida vai dispensar o treinador, viu? Vai, a torcida é que vai dispensar o treinador.
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0: Aqui, amanhã nós voltamos, se Deus quiser. Mais cedo, viu, gente? Por causa do horário eleitoral. Horário eleitoral. Oh, meu Deus do céu.
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0: Ao Divinópolis, 6 horas 36 minutos, 6h36 no paredão de hoje. Nós estamos recebendo ele, Amado Batista. Olha, hoje, segunda-feira, dia 14, dia do Senhor Bom Jesus, né? Bom Jesus Niterói. Nós temos as missas lá hoje o dia todo. E nós estamos recebendo aqui também dos amigos lá de Angicos, né? Quero agradecer aqui a turma lá. Está nos mandando aqui a programação da festa lá do Bom Jesus de Angicos, viu, gente? Aqui pertinho de Carmo Cajuru, ali nós temos uma grande audiência naquela região ali, tá? Um grande abraço, Bom Jesus que nos, nos abençoe, nosso Bom Jesus. Fatal.
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0: Deixa eu trazer aqui, o Fabinho está comigo aqui. Tá pó muito grandão, Fabinho, que nós estamos agarrados, meu filho. Oi.
2: Deus abençoe o senhor, viu?
0: Oi.
2: A gente tem que entender o seguinte: depois que essas bets entrou no futebol brasileiro, o que era ruim acabou piorando. E com esse time do Cruzeiro, oi, eu tava vendo os lances, porque eu não gosto de ficar secando, não. Gosto de ficar assistindo, não. Oi, tava vendo os lances mostrando. Oi, o Gerson, naquela xistosa danada.
0: Quer dizer, então, oi, o rapaz tá coberto de razão, né, ô
2: Fabinho? Esse tal de Caio Jorge aí,
0: tá
2: que
0: bom, Fabinho. Fabinho, tá bom. Depois da, porque o meu prazo tá curto aqui por causa do horário político, mas o tempo tá bravo. Deixa eu cumprimentar aqui meu amigo o Cristiano, o Barão, o Alessandro, o Lucas. É porque eu tive com o Aristide lá, o pai da Alessandra, lá no, até nós conversamos um pouco lá, estava relembrando lá os nossos tempos de camonete, como diz o outro. É bom, né, gente? Aqui nós temos história para contar. 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Aqui, ó. Eu estou até recebendo aqui o Zé Carlos aqui. Deixa eu mandar um abraço aqui para o Canivete. Canivete está comigo aqui também. Cadê o negócio aqui, gente? Oh, meu Deus do céu. Ah, tá aqui, ó. Achei, tá aqui. 6 horas 39 minutos. 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Combinado? Combinado. Vambora. Vambora, vambora.
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2: Alto Divinópolis, 6h44, 6h44. Amado Batista, hoje, segunda-feira, dia 14. Olha, eu tô conversando com o Minuci aqui. Um grande abraço lá para um amigo, irmão Minuci, Solange. Quarta-feira, a reunião da CASP é aqui na CID, viu? 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Eu quero mandar um grande abraço lá para minha amiga. O nome dela é Angélica, que ela chama? É Angélica? Ela estava falando que ela fica me escutando. Diz ela que acha bom quando eu falo que eu dirijo a minha palavra às mulheres que dirigem, né? Para ter cuidado, mas não põe seu carro na mão de qualquer um, não, viu? Porque senão, em vez de consertar, o prejuízo vai ser maior. 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Você fala com o Arailton, com o Silvestre, com o Eduardo, com o Joselito, que não é meu filho, e com o Rafael, que não é o meu neto. Deixa eu mandar aqui um grande abraço lá para a amiga. Estou lá, já está lá ligada, lá nos dando o prazer da audiência. A Cida das Costuras, ali na Mendes Mourão, ali pertinho do onde era o cadeião antigo, ali na virada ali. Fui levar lá um paletó lá para arrumar. A Cida falou comigo. A turma aqui te escuta todo dia, viu, padre? Falei, obrigado. Um grande abraço para vocês aí. Conserta meu paletó aí. Deixa eu cumprimentar também aquele menino, o Túlio e o Lucas, né? Lá do Total Pet dos Cachorrinhos. Ali em frente à Igreja de São Cristóvão. Isso aqui não é jabá, não. Porque a cachorrinha da minha filha, a Zaya, eu chego lá, pronto, a choradeira, a Rita vem falar comigo, ô pai, aqui é que o senhor leva ela lá para tomar banho, que a deve tá cheia de purga, então tem que levar lá no Total Pet, lá pro tour, mas o Lucas lá, conversa lá com ela, ajeita lá para ela. Vambora? Chega! Chega! Ó, o povo tá chegando, ó, tá vendo, ó? Eu, na hora que está chegando, eu estou saindo, eu estou indo embora. Hoje é segunda-feira, hoje é dia 14, dia do Bom Jesus. Vamos rezar, vamos pedir a Deus, vamos pedir nossa mãezinha, Nossa Senhora Aparecida, que nos abrace, que nos proteja, e o Bom Jesus ajuda nós. Vamos embora que o Cláudio Quente está chegando. Opa! O que está quebrando aí? Está caindo, o que está caindo aí? Tá despecando, caiba! Ó, vai quebrar tudo. É? Isso. Vai cair uma tempestade. Oh, gente, ó, cuidado com a tempestade, porque a tempestade vem aí. Muito cuidado, viu? A gente brinca com vocês aqui, mas cuidado, viu? Mas muito cuidado mesmo. Prevenção acima de tudo, viu? Combinado? Ó. Você está falando que vai vir uma ventania para nós aí. Tomara que venha mesmo. Limpe essa capetada, tudo tiver aí. Leva tudo embora, você entendeu? E a nossa mãezinha, Nossa Senhora Aparecida, nos abraça e nos proteja.

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3: 6h50.
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0: ano de 2024. Especialista em gestão e direito aeronáutico, a advogada Hadassa Rett avalia que a norma visa trazer mais segurança aos voos.
1: E eles vieram com essa resolução para trazer algum tipo de punição sancionadora, inclusive para evitar que esses casos comecem, né, a acontecer de forma regular, sem que as pessoas tenham alguma punição e se sintam mais livres para continuar fazendo. Porque a gente tinha um índice muito baixo anual de situações, né, complexas dentro da aviação ou até dentro da própria aeronave, e ela foi se aumentando e multiplicando de forma muito expressiva, o que traz insegurança ao voo, muitas vezes cancelamento de voo ou um pouso forçado de um avião. Então, essa resolução veio para isso, para dar uma organizada nessa situação.
0: Três tipos de punição foram estabelecidos pela ANAC.

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6: Agora 7:28.
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6: E aí, tudo bem com você? Eu espero que sim, hein? A partir de agora tem o nosso programa Café com Música. Tá tudo bem com você? Tá chovendo por aí? Conte-me tudo, não me esconda nada, mas que chuvinha gostosa, hein? Que chuvinha maravilhosa. E a partir de agora eu tô chegando. Bom dia, bom dia, bom dia!
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6: Alô, alô, alô. Bom dia, bom dia, bom dia, bom dia, vida. A partir de agora eu quero você com o rádio ligado, tá no aplicativo, tá na Alexa, onde quer que você esteja, pode aumentar o volume do rádio, chama, chama, chama todo mundo, chama o vizinho da direita, chama o vizinho da esquerda, o vizinho do fundo, o vizinho da frente, chama todo mundo, porque tá chovendo, mas chama a turma pra ouvir o nosso Café com Música, até porque não vai dar pra fazer muita coisa, né, dona de casa, larga essa roupa na máquina, não vai caçar em Daca, não, calma, calma, espera a chuva passar, fica de boa, pega um cafezinho, aprecie essa chuva maravilhosa e agradeça a Deus por nos dar essa oportunidade de contemplar essa chuva. E com certeza a umidade relativa do ar vai ficar melhor, vai ficar tudo bem, a natureza agradece. E vamos que vamos, porque a semana já começou! E quase metade do mês de setembro já se foi. Então, a partir de agora, eu e você, para dividir o nosso espaço e multiplicar as nossas emoções, eu sou Cláudio Kennedy e tô por aqui, como sempre, de bem com a vida em altíssimo astral. E eu quero você interagindo, 998-69-5001, o nosso WhatsApp já está liberado, para as minhas queridinhas maravilhosas donas de casa, os trabalhadores, pessoas dessa terra querida, terra abençoada, Divinópolis das Minas Gerais. Em todo o centro-oeste de Minas, nas comunidades, nos sítios, nas fazendas também. Bora comigo porque tá no ar o nosso café e eu já vou direto pra nossa mensagem especial do dia, né?
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Olha, tem gente que quer questionar Deus, vive questionando Deus o tempo todo, né? Para com isso, vai. Deus é inquestionável. Ele é dono de tudo. Ele é dono de todos. Nós, seres humanos, estamos aqui de passagem. Nada disso aqui nos pertence. Está tudo emprestado. Os mistérios de Deus no universo revelam a imensidão da criação e os limites da nossa compreensão diante da grandiosidade de todos os seus feitos. A harmonia da física, a beleza da matemática, das estrelas apontando para um projeto maior de inteligência e criação. A inteligência humana, claro, tem que ser respeitada. Nós, seres humanos, somos inteligentes, mas não temos a grandiosidade de Deus, a capacidade de Deus de separar o que é real do que é irreal. E o que nos resta? O que nos resta é agradecer. Dobrar o joelho, se for preciso, no chão e dizer: obrigado, meu Deus, pelas suas realizações. Obrigado por tudo que o Senhor tem feito na minha, na vida de todos nós, meu Deus.

Se a gente parar para pensar, nós somos pequenos demais. Diante das maravilhas de Deus, o canto dos pássaros, a chuva que cai nesse momento que cai do céu, a natureza, os rios, lagoas, córregos, o encontro do rio com o mar, mesmo poluído por nós seres humanos, é um encontro maravilhoso. É uma prova de que Deus está vivo e de que Deus sim está cuidando do que Ele criou. E pelo menos se esforçando para cuidar das suas criaturas, cuidar de nós seres humanos. Mas nós temos que fazer a nossa parte. Então que tal olhar para o céu, abrir os braços e dizer: obrigado, meu Deus, obrigado por tudo. 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

0: obrigado, Deus, por tudo que o Senhor me deu. Está no ar mais uma edição do nosso café. Café com música.
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0: começando o nosso Café com Música, já trazendo o Mirosmar, que fez um showzaço ontem na cidade de Montes Baixos. Gente, Zezé de Camargo foi ovacionado às 4 horas da manhã. Pensa, o cara fez um show em Belo Horizonte, fez outro show em Bom Despacho às 4 da manhã, vai lá na internet, lotado, e ele se emocionou e chorou no palco. Só o Zezé de Camargo para fazer um show às 4 da manhã e ninguém arredar o pé. Por isso, é sucesso do momento, música do dia, Irmão da Lua, Amigo das Estrelas. Vamos pro intervalo, eu volto já já, não sai daí não, mas acerta o relógio. 7h47.
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0: pensa, junta Panda, Ícaro e Gilmar, só podia dar isso aí, né? Bloqueado. Essa música é top, né, gente? E a gente continua com o nosso café.
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0: Ah, essa aqui eu acho que dá pra tomar um café, né?

0: Mas gente, gostoso demais, né? Trazer aquela canção que com certeza marcou a sua, a minha, a nossa vida. A Adrian Gervais, Classic. Para fechar mais uma sequência, 8 horas em ponto. Não sai daí não, porque eu volto já já. E você volta comigo, volta aqui no Café.
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0: Opa, já tô de volta aqui no nosso café. Olha a hora, gente. Olha, deixa eu melhorar esse retorno, meu. O que tá acontecendo com esse retorno, hein? Ah, agora sim, agora sim. Agora sim. Vamos acertar o relógio, 8 horas e 3 minutos. Bom dia, bom dia, bom dia.

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1: Ah, mas que delícia o nosso Café com Música. Gente, deixa eu falar pra você, o Estrela Sertanejo no sábado já me deram feedback, né? Dizendo que foi um verdadeiro espetáculo. E a Candidez FM levou centenas de ouvintes nesse evento espetacular. 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Então não perde não, conta para todo mundo que a Candidez FM é a rádio que mais libera prêmios para você ouvinte, que é especial para a gente, tá? Um abraço para todos que foram lá no Estrela Sertaneja. Zanata danadinho, tá chovendo aí na Água Limpa, Zanata, bom dia, sumido.
2: Bom dia, meu amigo Cláudio Kennedy, tudo bem, né?
1: Graças a meu bom e amado Deus, tô bem.
2: Vou te falar, Água Limpa, muita chuva, vento e trovoada.
1: E o galinho cantando, né?
2: Uma semana abençoada a todos. Um abraço, tchau.
1: Tchau, obrigado, meu irmão. Tudo de bom pra você também. Maria Helena, tá na cidade de Perdigão. Ô, Maria Helena, um abração pra você, viu? Abração pra Jéssica, pra toda a família aí, o Nivaldo. Dá um abração na sua mãe, pra mim. Fala que ela está nas nossas orações, tá? Para ela se recuperar o mais rápido possível. Cristina do Santo Antônio, tá chegando comigo. Ei, Cristina, você tá sempre pedindo um flashback daquele, hein? Quem mais tá chegando comigo? Maria Rosário, do bairro Nova Holanda. Ô, Maria, cuidado com a chuva, Maria. Fala comigo.
3: Bom dia, Café com Música, Cláudio Kennedy. Eu tô ligando o rádio agora, lá dos trovões.
1: É, tá.
3: Eu deixo tudo de ligado. Agora que eu liguei, no rádio e televisão.
1: É, coisa boa. Cuidado com o trovão. É isso aí, tem que cuidar do radinho, tem que cuidar da televisão, né, gente? Mas não adianta nada você desligar e não tirar da tomada, viu? Tem que tirar da tomada. Alô, Ana Maria, como é que você tá aí no Jusa Fonseca? Bom dia para você, muita fé, força, saúde, viu? Para você e toda a família. É a nossa amiga ouvinte, Ana Maria, do bairro Jusa Fonseca. Ô, Cristal, você também sumiu, hein, Cristal? Até que enfim você voltou, hein?
4: Oi, Cláudio Kennedy, bom dia, com alegria, tudo bem?
1: Bom dia, com muita alegria, tudo bem, graças a Deus, espero que com você também, viu?
4: Quero que deseja uma semana muito abençoada.
1: Opa, para você também.
4: E essa chuvinha maravilhosa, né, Cláudio?
1: Eita, bom
4: demais.
1: Só pra
4: gente curtir, né, tudo
1: claro,
4: bom?
1: Tudo de bom.
4: Ô, Cláudio, passa pra minha música do Roupa Nova, Asas do Prazer, vou oferecer essa pro meu amigo Paulo Henrique, lá no ABC.
1: A joia.
4: Um abraço pra você, tá? Tchau,
1: outro,
4: tchau.
1: Outro pro Paulo Henrique e todo o pessoal do ABC com rádio ligado. Ô, Bruna, bom dia pra você, viu, Bruna? Tudo de bom, fiquei. Deixei a Bruna no vácuo, no Clube da Música. Gente, foi uma loucura o nosso programa sábado, né? Pessoal querendo participar, faturar o brinde do nosso grupo VIP. Se você ainda não está no nosso grupo VIP, tá perdendo, hein? Quem faturou foi a Sol do Esplanada. E na semana passada, na semana anterior a esse... Não, foi no outro? Ah, na outra semana? É, não foi semana passada, não. Na anterior, a semana passada, o Denilson vai buscar o brinde dele aqui amanhã, né? E a Sol do Esplanada faturou. Eu sorteei no Clube da Música o nosso presente especial do grupo VIP Café com Música. Ô Bruna, um abraço pra você. Fiquei te devendo uma música no sábado, né? Aproveita e pede agora, viu, Bruna? Não passei nem seu áudio, hein? Ô Geraldo, da Vila Belo Horizonte, fala comigo, meu queridão.
5: Ô, Cláudio Kennedy, bom dia, tudo bem?
1: Bom dia, tudo bem. Você sumiu, hein, Geraldo? Danado.
5: Uma chuvinha dessa, uma música dessa, hein?
1: Bom demais, hein?
5: Pé de galinha e uma pinga, isso?
1: Nossa!
5: Você tá doido.
1: Nossa,
5: aí mexe, você fica só relembrando.
1: Mexe com o meu sentimento. Tá falando aí da Celine Dion, All By Myself.
5: Aqui, eu queria ouvir uma música do Terry Winter. Manda pra nós, bom dia.
1: Ah, Terry Winter, boa, boa. Como é que você tá chegando comigo? Ô Paulo Henrique, tá comigo no Santos Dumont. Um abração pra você, viu, meu irmão. Manuele, tá comigo, radinho ligado. A Nilda já chegou, né, Nilda? Como é que tá aí? Tá chovendo aí no Nova Holanda? Já tá agarrada na costura, hein, Nilda? Eita, essa mulher não para, viu? O Tadeu Nogueira também tá comigo, Arlete da Vila Cruzeiro, Zé Carlos chega chegando. Rosilene no Terra Azul, fala, Rosi.
6: Bom dia, Cláudio.
1: Bom dia.
6: Manda um alô pra nós de Terra Azul, claro. Meu marido Antônio Maria.
1: Ô, maridão Antônio Maria, aquele abraço. Fala comigo.
6: A todo mundo que tiver ouvido.
1: Obrigado, viu? Pra você também.
6: Principalmente pra você, viu?
1: Ô, joia, obrigado.
6: Bora comigo, porque tá no... Nós vivemos Terra Azul.
1: Ela fica com o radinho ligado no volume máximo, né? Dona Maria, bom dia, Dona Maria.
7: Bom dia, Cláudio. Como é que tá as coisas? Chuvão?
1: Chuva boa demais, viu, Dona Maria? Tá tudo bem, graças a Deus. Espero que com a senhora
7: nossa,
1: também, viu? Chuva
7: de noite, agora
1: bem. Graças a Deus,
7: então,
1: né?
7: Chuvão, você precisa ver.
1: Coisa boa.
7: Eu
1: fala,
7: queria pedir uma música. Dentro do Catarinense, eu quero vestido molhado. Eu conheço pra vocês da rádio, pra todo mundo que vem ouvindo, viu?
1: Tá joia.
7: Então, tchau, fica com Deus.
1: Um abraço, ela tá pedindo aqui o vestido colado. É, quem gosta dessa canção também é a Neuzinha no Campina Verde. Ô, Antônio Marcos, bom dia, meu queridão. Obrigado pela mensagem, viu?

Então vamos que vamos, porque o nosso café com música hoje tá demais. Que chuva deliciosa. Eu já apertei aqui. Na verdade, eu acionei o modo feijoada, porque hoje eu vou te contar um negócio, hein? Nossa, aquela feijoada. Também aquela galinha caipira também cai bem, não cai? Aquela galinha penosa no fogão a lenha. Com um quiabo, angu de milho verde. Nossa! É segunda-feira maravilhosa. É chuva, é café com música, é café com saudade, café

0: Mais uma música que marcou a sua vida na nossa máquina do tempo, o Grupo ABBA, Antiquitita. Ana Castela e Counter Beat, Era Só o Que Me Faltava. Barreirito, Vestido Colado, na sua participação no 998-69-5001. Gente, continua participando comigo. Eu tenho aqui um par de convites para o Cine Hits. Olha, a tela gigante do Cine Hits exibe os melhores filmes, filmaços. Vale a pena você, com esse tempinho, hein? Cineminha, com a namorada, com o namorado, com o namorido. Aquela companhia gostosa, nada melhor do que um bom filme, né? Então eu tenho um par de convites para você que mandar aqui. Eu quero dois nomes e você será contemplado, contemplada com o passaporte para o Cine Hits. Bora acertar o relógio? Gente, agora 8h21, o intervalo é rapidinho e daqui a pouquinho a gente volta, você volta comigo. Tá na hora da hidratação, aquela aguinha gostosa, fresquinha e até um cafezinho, já já.
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5: Ô, gente, bora comigo. É na hora. 8h25. Bom dia.
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5: 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Oh, mas com essa chuvinha maravilhosa, nada melhor do que um cafezinho com música, hein? Ah, um abraço, Aline, tá comigo lá na Citrolândia, né? Tudo de bom pra você, viu, Aline? Pra você e toda a família na cidade querida de Betim, das Minas Gerais. Olha, gente, lembrando que as pessoas que serão sorteadas hoje para o cinema vão curtir amanhã no cinema, ok? Eu vou dar uma conferida. Se você ganha hoje, pode ir hoje mesmo. Mas eu tenho quase certeza que é pra amanhã. Sorteio hoje pra amanhã, tá? Mas daqui a pouquinho eu falo pra você que tá com o rádio ligado. Vai mandando mensagem. Eu quero ir ao cinema. Aline tá comigo. A Neuzinha tá no Campina Verde. Ei, o Campina Verde tava sem energia elétrica. Eu vou te contar. Essa CEMIG é danada, hein? Essa CEMIG é danada. Maria Rosária continua no Nova Holanda. Alô, Alan Leopoldino, aquele abraço. Alô, Cirlei. Bom dia, Cirlei.
6: Bom dia, Cláudio Quente. Sou Cirlei do Boto Velho. Coloca a música da tela pra mim. Aquela música que tá filmando.
5: Ah, você também tá aqui, tá, hein? A Cristina no Santo Antônio tá trabalhando. Tá lá na padaria ABC, olha só, hein? Abração pra você e todo o pessoal aí na padaria, trabalhando ao som do nosso café com música. A Leila também tá chegando comigo. Abraço pra Ieda do Gamas, tá em Nova Serrana. Ivone no Planalto. E audiência, Reinaldo também tá comigo, Altair Vidraceiro, Emerson de Cajuru, fala meu queridão.
7: Bom dia, meu amigo Cláudio Kennedy, nesse momento 18 graus, a chuvinha aqui em Carmo do Cajuru tá boa, e os carros de boi ontem em São Gonçalo do Pará, que bonito, hein, Cláudio Kennedy? Manda um alô pro Pablo Fernandes e pro Ricardo Garrafa, o Furacão.
5: Deixa comigo, meu irmão. Abração aí pro Furacão e também o Pádua Fernandes, recebendo carinho do nosso ouvinte lá de Cajuru, né? A chuva tá cortando na alta aí. Abraço pra você, a Tatiane, lá no bairro Niterói. Tá dizendo aqui, ô Cláudio, tava sem luz também e agora voltou, né? Eu vou te falar um negócio, como é que pode, né, gente? A cidade com mais de 200, quase 300 mil habitantes e passar por isso, né? Que coisa, né? 8h28, por isso que nós temos agora, né? A oportunidade de mudar a história do nosso país, né? Eleições vem aí, né? É dia de votar, é dia de acreditar e acreditar que vai melhorar. O mínimo que a gente tem que fazer é acreditar. Quem sabe vai melhorar, né? Porque o pessoal, o povo já não aguenta mais, não. Copasa e CEMIG, pelo amor de Deus. 8h29, bora aqui, ó, com peão todo tatuado.
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11: Olha a Hora 10 informando. 8h37 da Cande.
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0: Henrique Diego, MC Guimê. Mais uma sequência pra lá de um especial aqui no nosso café. Café hoje tá demais, hein? Tá demais, tocando tudo que você gosta de ouvir. Curtimos ainda Swell, Thierry, que assume ou me esquece, hein? Começamos com Cleito, Romário, Zé Felipe, aqui na Candy. 14 minutos faltando pras 9, não sai daí não. Vamos pra mais um intervalo, mais um cafezinho, mais uma aguinha e já já eu volto, você volta comigo.
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4: Eu já tô de volta por aqui, né? Bom dia, bom dia, bom dia!
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4: Vamos aqui para mais um alô, alô. Quem tá chegando aqui no café? Olha, gente, ganhou ingresso pro cinema hoje. Vai assistir amanhã na tela gigante do Cine Hits os melhores filmes, tá bom? Olha, e lembrando que nós temos aqui também, você acha que aqui não tem prêmios? Ah, é a rádio que mais presenteia a você. Eu tenho um par de convites para festa fantasia, manda nome, dois nomes e CPF, tá bom? E você estará concorrendo no finalzinho do programa. Tem ainda aquele sandubaço do Betinho Burger. Quem tá comigo? Tatiana Silva tá no bairro Niterói, a Terezinha tá no bairro Espírito Santo, a Cláudia tá no centro, a Viviane chegando comigo. Cláudio, quero participar, tô aqui no prolongamento Bom Pastor. Viviane Rodrigues, bom dia pra você. A Marina também ouvindo o nosso programa, abraço pra Oneida. E a gente continua por aqui tocando aquela canção que você gosta de ouvir, aquela canção que você gosta de dançar também, né? Capitão Bruno e Marrone, o cervejeiro Zeca Pato.

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0: Você pediu pra matar a saudade, né? Com o grupo Roupa Nova 1990. Asas do Prazer, aqui no Café. Que sequência especial. Vamos para aquele intervalo. Vai ligando, vai mandando mensagem. 998-69-5001. Tem par de convites para você, para o Cine Hits. Eu tenho também par de convites para a Festa Fantasia. E tenho também aquele sandubaço do Betinho Burger. Até eu queria ganhar, hein? 9:02, eu volto já já, você volta comigo, vai.
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0: Vamos acertar o relógio. Agora 9:03.
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0: Pois é, qualquer pessoa pode ouvir o nosso programa. E você está esperando o quê para mandar mensagem para mim? 998-69-5001 e contar onde você está. Conte-me tudo, não me esconda nada. Já estou de volta. Bom dia, bom dia, bom dia!
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0: Vamos lá, esse é o nosso alô, alô, alô. Bom dia. Quem quer ir na Festa Fantasia, hein? Tá afim de curtir a Festa Fantasia? Eu tenho um par de convites pra você. 998-69-5001, manda dois nomes, por favor. Com CPF você estará concorrendo daqui a pouquinho no finalzinho do programa, tá bom? Tenho também um sandubaço pro Betinho Burger. E tenho ainda um par de convites para o Cine Hits na tela gigante. Você confere os melhores filmes, filmes fantásticos. Você não pode perder e vai por conta da Rádio Candidez FM e do nosso Café com Música. Olha, gente, o Eduardo Costa sempre surpreende, né? Ele não erra uma. Quando ele vem com uma música, é pra machucar. É uma pancada essa aí, ó. Aumenta o volume do rádio, Candidez.

0: Eu vou te falar com esse tempinho. Café com música. E aquele chamego bom do Bruno e do Marrone. Ah, não tem pra ninguém, né? Essa música é uma delícia. Gustavo Lima passou aqui com Bala Alojada, o Eduardo Costa. Falando pra você aquilo que eu não tenho coragem. Me ajuda a te esquecer. 9:16. Deixa eu falar para você que tá com o rádio ligado, você que tá sempre ouvindo a gente, você tá em Divinópolis, em todo o centro-oeste das Minas Gerais. 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E aí, tá esperando o quê? O intervalo é rápido, já já eu volto, 9:18.
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1: O que tá chegando? João Bosco e Vinícius, com Hugo e Guilherme. Ancorado. Chega mais, vai. 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
1: Bom, gente, agora 9h29, vamos para o intervalo rápido e daqui a pouquinho a gente volta com mais participações, 998-69-5001, para você mandar aquele alô, alô, não sai daí não, 9h29.
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4: Gente, 9:33 já?
5: Bora comigo.
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4: Tá pintando Mariel Júnior, uma das mais pedidas. Gente, essa música é linda. Abraço pra Viviane Rodrigues. Tá com o rádio ligado.
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2: No mundo e não desliga, porque daqui a pouco tem um sorteio. Você ainda não participou, manda aqui. Eu tenho um par de convites para a Festa Fantasia, tem também um par de convites para o Cine Hits e ainda o Sandubaço do Betinho Burger. Tudo isso para você na volta do break. Não saia daí, não me abandona não, mas antes acerta seu relógio com o meu, né? Agora 15, faltando para as 10.
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2: Acerta o relógio. Hora 10 informando. 13 para as 10. O tempo tá voando, hein? De volta aqui no café.
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2: Eu tô aí sempre pertinho de você através da Candidez FM. Bom dia, bom dia, bom dia!
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2: Delícia! Segunda-feira maravilhosa, gente, choveu a noite toda aqui em Divinópolis, amanheceu chovendo, tomei uma chuva entrando aqui na rádio, meu Deus, que delícia, hein? 12 minutos agora faltando para as 10, quem tá chegando comigo? Noivíssima Valéria Andrade, de São Gotardo, das Minas Gerais. Gente, ela brigava comigo quando eu chamava, sempre falava, né, a Valéria. Agora ela já não liga mais, por quê? Porque ela está noiva do senhor Ricardo, então agora ela é uma mulher muito séria. Então agora não é Val mais, é Valéria Andrade. Abraço pra você, viu? Tudo de bom. Ela é uma grande amiga de longas e longas datas. Sempre conto isso, né? Ela é da época do Orkut. Você tá velha, hein, Valéria? Tá chegando agora porque ela escreveu aqui, ó. Te ouvindo desde o início, mas agora que deu pra mandar mensagem, porque essa vida de empreguete não permitiu mandar mensagem. Está lá no Espaço Cris, onde deixa as mulheres mais lindas do planeta, em São Gotardo das Minas Gerais e toda a região. Tudo de bom para vocês, semana abençoada. Solange do Bom Pastor também está comigo, está querendo ganhar o hamburgaço do Betinho Burger, né? Adriane está no Danilo Passos, obrigado Adriane. Luiz Antônio no LP Pereira, obrigado irmão. A Irene já chegou do Santa Teresa. A Ângela do bairro Santa Rosa. Quem mais? Meu amigo Laércio. Fala Laércio, gente boa.
0: Bom dia, Cláudio Kennedy. Aqui é o Laércio do bairro Cadalão. Tudo bem, meu amigo?
2: Graças a Deus.
0: Uma feliz, abençoada segunda-feira
2: para você, né? Também. Para você
0: semana.
2: Também.
0: Semana.
2: Tudo de bom.
0: Paz, saúde, né?
2: Amém.
0: Saúde para você e sua família.
2: Obrigado, para a sua também.
0: Para mim, se for possível, um Sabraniche. É o amor é poder. Eu gosto mais dessa música, viu, Rosana? Se tiver no Sabraniche. Se tiver, tá qualquer um para nós aí, Cláudio Kennedy.
2: Paixão,
0: muito obrigado aí. Tenha um bom dia para você.
2: Bom dia, Marcel Freitas. Fala comigo.
3: Bom dia, Cláudio Kennedy, que é o Marcel do Residencial São Frei Galvão. Um abraço aí para todos os ouvintes da Rádio Cande. E que Deus e nosso Senhor Jesus Cristo abençoe nossa semana. Que essa semana seja abençoada. Em nome de Jesus. Amém.
2: Amém, meu queridão. Gente, esse final de semana eu entrei no Instagram e me deparei com um vídeo da Celine Dion, num relato emocionante, onde ela contou, né, o seu afastamento dos palcos, mas ela disse na volta, num show belíssimo em Paris, vale a pena você conferir, que ela prometeu voltar, né, e na verdade as palavras dela é um verdadeiro sacode, né, para as pessoas que reclamam demais da vida, que qualquer dorzinha de cabeça se desespera, quer abandonar tudo, quer desistir. Desde de 2022, ela enfrenta uma doença rara, né? E ela prometeu: eu vou voltar para os palcos. A doença Síndrome da Pessoa Rígida é um distúrbio neurológico. Isso é raro. Afeta o sistema nervoso central, cérebro e a medula espinhal. E ao longo desses mais de 6 anos, ela ficou acamada, desesperada, mas ela disse uma coisa muito importante, e é muito bacana isso que ela disse, e serve para a gente que trabalha com a voz, né? Ela falou: a minha voz vai me levar onde eu quiser. E ela disse, para fechar: e eu vou voltar aos palcos. Muito, mas muito emocionante. E vale a pena você assistir esse vídeo da volta triunfal de Celine Dion. Dispensa mais comentários, né, gente? When I was young, a belíssima voz que atravessou várias gerações. 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Um dos maiores nomes da música pop internacional. Making love was just fun. E ela está de volta. 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A dama Celine Dion, All By Myself.

0: emocionante. Você ouvir uma canção dessa, saber tudo que Celine Dion passou. Tem coisas que verdadeiramente explica Deus. Que canção maravilhosa na sequência final do nosso Café com Música.
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0: 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Gente, vamos aqui para as últimas participações e vamos direto para o sorteio. Alô, Genilda, bom dia.
2: Bom dia, Genilda.
0: Estava
2: sem força aqui, agora que chegou. Então, da agora para frente que eu vou te escutar, viu?
0: Tá joia.
2: Deus te abençoe. Fique com Deus.
0: Amém, Genilda. Tudo de bom para você. Tivemos aí um pico de energia em Divinópolis, devido ao temporal que caiu nessa manhã de segunda-feira, né? Muitas pessoas não ouviram o Café com Música na íntegra. Mas amanhã a gente volta no nosso encontro e já tem o Padre Reginaldo Manzotti. Programa maravilhoso, Experiência de Deus, transmitido pelo Grupo Divinópolis de Comunicação, aqui na Cande e também na Div FM, viu, gente? Depois tem o Ricardo Garrafa trazendo tudo o que aconteceu no futebol. Show! Do final de semana, Cruzeiro se deu mal. Uau, uau. Cruzeiro se deu mal. Mudou minha vida, né? Josi do Niterói também tá comigo. Abraço para você, gente. Acontece a festa, né? Hoje, jubileu do Senhor Bom Jesus e exaltação da Santa Cruz. Na paróquia do Senhor Bom Jesus do bairro Niterói. Você não pode perder, não. Tá aí o convite da Josi. Obrigado, viu, Josi? Tá na hora de ir embora? Então vamos embora. Mas antes, deixa eu fazer o sorteio. E lembrando que logo depois do futebol show, o Ricardo Garrafa continua na super tarde da Cândia. Às 3 horas ela chega. Chega chegando. Ousadia, simpatia e alegria. Alzir Ribeiro é boa de papo. Vamos lá, quem tá levando aqui, ó. Vamos lá, deixa eu ver aqui.

Vamos sortear primeiro o par de convites para o cinema. Quem tá levando? Tatiane Aparecida da Silva e o Túlio César Ferreira vão curtir um cinema.

0: isso. Por conta da Candidez e o Café com Música. Festa Fantasia para Ana Paula da Silva. E também a Cristiane da Silva. Par de convites, viu? Mandou bonitinho aqui o CPF, né? E agora o Sandubaço. Deixa eu ir aqui pro meu sorteador eletrônico. Vai para Viviane Rodrigues. Viviane participou com a gente. Que sorte tem quem acredita nela, né, Viviane? Abração para você, tudo de bom. Tá lá no prolongamento Bom Pastor. Abraços para toda a sua família, também para sua mamãe. Que não dá tempo de mais nada, apenas de dizer um até logo. Amanhã, 7h25, logo depois da propaganda eleitoral gratuita, eu volto com o nosso Café com Música. Fiquem todos com Deus, porque eu tô indo com eles. Semana abençoada para mim, para você, para toda a sua família. Tchau, tchau, gente! Ah, não me abandona, não.
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8: Louvado seja nosso Senhor Jesus Cristo. Para sempre seja louvado. Queridos filhos e filhas. Começando esta semana, hoje, segunda-feira. Como é que foi seu final de semana? Espero que tenha sido maravilhoso, em família, em paz, em harmonia. E claro, com a Santa Missa. Foi a missa? Domingo com a missa, semana abençoada. Quero saudar a todos. Hoje, dia da exaltação da Santa Cruz. Muito significativo, e nós fizemos inclusive uma novena para o dia de hoje. Na tua cruz eu coloco a minha cruz. E hoje toca a corneta, sacristão, porque hoje nós começamos uma novena cheia de grandes milagres e prodígios, porque nós estamos começando a novena de São Pio de Pietreutina, isso mesmo, hoje, novena de São Pio de Pietreutina. Por isso aproveite agora, dê um recadinho para os seus amigos, suas amigas e diga: olha, hoje vai começar São Pio de Pietreutina, hoje é exaltação da Santa Cruz, um motivo a mais para que a pessoa possa acompanhar o programa. Saúdo a todos. A todos a partir da Rádio Evangelizar, de onde tudo começa. As rádios irmãs, cujos nomes cito neste momento.
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8: Saúdo a você pela TV Evangelizar. Sinal digital em todo o país. Em várias cidades, canal aberto. Pelo YouTube, Padre Manzotti Oficial. Pelos aplicativos da Associação Evangelizar é Preciso e todas as plataformas digitais. Quero saudar, hoje começa conosco a transmissão rádio comunitária Bela Vista FM, da cidade de Batalha, Piauí, com o programa Experiência de Deus, da Diocese de Parnaíba, Piauí, Dom Edvalter Andrade. Portanto, bem-vinda à Rádio Comunitária Bela Vista FM, Batalha Piauí. Mais uma vez, quero lembrar a todos, hoje é dia da exaltação da Santa Cruz e sobre isso vamos falar, rezar. Hoje, começa a novena de São Pio de Pietrelcina. Então chame seu amigo, chame sua amiga, agora, em nome do Pai, do Filho, do Espírito Santo. Amém. Naquele tempo, disse Jesus a Nicodê: ninguém subiu ao céu, a não ser aquele que desceu do céu, o Filho do Homem. Do mesmo modo, como Moisés levantou a serpente no deserto, assim é necessário que o Filho do Homem seja levantado, para que todos os que nele crerem tenham a vida eterna. Pois Deus amou tanto o mundo que deu o seu Filho único, para que não morra todo que nele crer, mas tenha a vida eterna. De fato, Deus não enviou o seu Filho ao mundo para condenar o mundo, mas para que o mundo seja salvo por ele. Senhor, hoje celebramos a festa da exaltação da Santa Cruz. E sabemos, Senhor, que ninguém nos ama como Tu nos ama. Ninguém nos ama tão profundamente, até a morte, morte de cruz, como nos amaste. Portanto, Senhor, na Tua cruz redentora, eu coloco a minha cruz. Na Tua cruz redentora, eu clamo a minha salvação. Senhor Deus, hoje eu me rendo à Tua cruz, sinal de nossa salvação, de nossa redenção.

0: Senhor Jesus, levaste ao madeiro os nossos pecados. Na tua cruz, redimiste toda a humanidade. Jesus,
1: ao teu lado,
0: na cruz, levastes a nossa salvação. Em seus ombros foram abertos feridas por causa dos nossos pecados. Senhor, na cruz bendita, a humanidade foi redimida. E lá tiveste suas mãos transpassadas, seu peito aberto, de onde jorraram água e sangue. Ó Santa Cruz, instrumento de morte e de castigo, mas que pelo sangue redentor se tornou sinal de nossa salvação. Hoje, no dia da exaltação da Santa Cruz, eu coloco as minhas intenções. Nós fizemos 9 dias, mas hoje é o dia da exaltação da Santa Cruz. Qual a sua intenção? Qual o seu pedido? Seja na vida profissional, está desempregado, está endividado, coloque diante do Senhor esta cruz pesada dos problemas financeiros. Coloque na cruz de Jesus, se você está doente, a sua enfermidade. Na tua cruz eu coloco a minha cruz, coloca a tua enfermidade física. Você está fazendo um tratamento, está com câncer, está com problema nos rins. Coloque diante do Senhor, na cruz de Jesus, a depressão. Coloque na cruz de Jesus a angústia na tua alma, a noite escura que você possa estar passando, a noite traiçoeira pelo qual você está atravessando. Ele nos ama e por isso podemos confiar. Olhe para a cruz, confie no Senhor. Ele já deu prova suficiente que nos ama, nos resgata, nos liberta, nos santifica. Senhor, Senhor Jesus, dai-nos a graça de vivermos os frutos da vossa redenção. E hoje, na exaltação da Santa Cruz, atendei-me, Senhor. Eu vou para o intervalo, eu volto já. Chame um amigo, uma amiga, voltamos já.
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0: São João da Cruz nos fala que quem não busca a cruz de Cristo não busca a glória de Cristo. Repito, quem não busca a cruz de Cristo não busca a glória de Cristo. São João da Cruz. Hoje oferecemos nossas orações e o dia de hoje ao Papa Leão XIV, que comemora seu aniversário. Hoje completa 71 anos. Robert Francis Prevost nasceu em Chicago, Estados Unidos, em 1955. Hoje, Papa Leão XIV. Nossas orações e preces pelos 71 anos de idade do Papa Leão XIV. Vida longa e muita saúde. Amém. Raquel, que a paz de Jesus esteja com você.
1: Amém, Padre, com o Senhor também.
0: Deus a abençoe. Você fala de onde, Raquel?
1: Eu falo de Gravatal, Santa Catarina.
0: Minha saudação a Gravatal, Santa Catarina. E como que você me acompanha?
1: Eu acompanho o Senhor pelo YouTube.
0: Tá certo. YouTube Padre Manzotti, aproveito antes de você falar, dizer que tivemos há pouco, às 9:30 no YouTube, a quaresma de São Miguel Arcanjo. E se por acaso as pessoas não tiverem feito, podem fazer depois do programa. E hoje, rezando mais uma vez pelos trabalhadores, pedindo a graça e a oportunidade de um trabalho. Este é a intenção de hoje, do 26º dia da quaresma de São Miguel. Raquel, o que você quer falar?
1: Eu tenho testemunhos e pedidos de oração, padre.
0: Comecemos pelos testemunhos, filha.
1: Testemunho foi quando a minha filha se formou em 2015. Ela se formou em odontologia e difícil de arrumar um emprego. Primeiro emprego é bem complicado para um recém-formado.
0: Sim.
1: Fiz a promessa que se ela conseguisse, eu seria mensageira da capelinha, Senhor da Santa Chagas.
0: Amém.
1: Então eu sou mensageira da capelinha.
0: Toca a corneta, sacristão. É uma mensageira da capelinha lá em Gravatal.
1: Com muito orgulho, com muito orgulho, meu
0: que
1: Deus.
0: Maravilha.
1: Essa capelinha passa por onde eu sei que tem algumas pessoas com enfermidade, eu levo a capelinha e elas rezam, pedem muita fé. Muito, muito gratificante, padre, isso para mim e tantas para as pessoas que recebem a capelinha.
0: Louvado seja Deus, filha. Que bom esse seu testemunho.
1: Isso foi um testemunho do emprego da minha filha, Jéssica. E também em 2020 foi um ano bem tribulado para todos nós, né? Como o senhor sabe, todos sabem, né? 2020, com a pandemia.
0: Sim.
1: O meu começou antes da pandemia. Minha tribulação começou em dia 14 de janeiro, com o falecimento da minha mãe. Minha mãe é uma mulher de muita fé. Se hoje eu tenho essa fé, agradeço a ela que ela plantou essa semente no meu coração.
0: Sim, meus sentimentos pela perda da mãe.
1: Obrigada, padre. Ela faleceu em 2014 de 2020 e depois, dia 17 do mesmo mês, eu descobri um câncer da tireoide.
0: Puxa.
1: Mas eu, com muita fé e oração, rezando, pedindo a Deus, porque nessa época, quando eu descobri, minha cirurgia foi marcada para junho e era bem no auge da pandemia.
0: Certo.
1: Aí era medo de todos os lados.
0: Com certeza.
1: Com a graça de Deus foi tudo bem, correu tudo bem. Hoje eu sigo ainda, né, com a prevenção de todo ano ter que fazer os exames, mas
0: sim,
1: graças a Deus estou curada. Eu, pra mim, estou curada.
0: Louvado seja Deus. Então diga, graça recebida.
1: Graça recebida é graça testemunhada. Toca o sino, sacristão.
0: Amém. Como é que é o nome da mãezinha que eu vou hoje, eu rezo?
1: Damian da Silva.
0: Eu perdi o primeiro nome.
1: Nair Damian da Silva.
0: Damian
1: da Silva.
0: Tá.
1: E eu tenho outro testemunho do meu irmão Evaldo, que aqui nós pegamos o Covid e ele foi o mais grave, né?
0: Certo.
1: Ele esteve à beira da morte mesmo, mas eu fui na frente do Santíssimo, me ajoelhei e pedi, Senhor, se for da sua vontade, curai o meu irmão. E padre, nitidamente eu escutei a voz de Jesus dizendo para mim, seu irmão está curado. Eu voltei para casa, minha sobrinha me ligou e disse, tia, não tem mais o que fazer. Eu disse, meu irmão, o teu pai amanhã ele vai vir embora e os médicos não vão saber explicar o porquê que ele se salvou. Padre, foi como o Jesus me falou. No outro dia ele recebeu alta. Passou o Natal com a gente, porque isso foi em outubro de 2020. Ele ficou até dezembro internado. E eles disseram, não tem explicação do que aconteceu com o Evaldo. É Evaldo o nome dele.
0: Certo.
1: Ele ficou com sequela, ficou sim. Ele ficou com síndrome do pânico, porque muito tempo no hospital, né, doutor, né, padre? Morre, não morre, morre, não morre, vem pra casa, não vem pra casa, aquela. Mas, com a graça de Deus, ele tá se recuperando hoje em dia, ele já tá bem melhor. Tá trabalhando, tá vivendo a vida, já tá curtindo os netos, tá? É uma bênção.
0: Um milagre de Jesus,
1: um milagre de Jesus das Santas Chagas, assim, nítido.
0: Louvado
1: seja Deus. Ninguém duvide do poder de Deus.
0: Verdade.
1: Não pode duvidar. Não pode
0: Verdade.
1: Duvidar mesmo.
0: Mais uma graça recebida.
1: Mais uma graça recebida. E padre, eu enquanto eu não falar pro senhor, eu tava assim, eu pedindo pro padre Pio, São Padre Pio, faz com que eu consiga falar com o padre Reginaldo, porque eu não quero morrer com essa coisa no meu coração.
0: Certo. Porque
1: tem uma senhora, dona Maria Angelina, ela deixou um dinheiro para mim, porque como a minha capelinha passava lá, ela deixou um dinheiro para doação para Terra Santa.
0: Certo.
1: E ela não sabia como fazer. E foi bem no início que o senhor lançou para ajudar.
0: Da Terra Prometida.
1: Da Terra Prometida. Então, ela me deu esse dinheiro para mim mandar para o senhor. Eu não sabia como fazer, liguei para aí, as meninas me orientaram a pagar o meu boleto, porque eu sempre recebo o boleto, né, do valor dela.
0: Sim.
1: Mas só que o boleto sai no meu nome, eu disse, eu acho injusto, porque foi ela quem doou, não eu. Daí ela disse, a não ser que você escreve uma carta pro padre explicando.
0: Certo.
1: Eu disse, não, eu vou conseguir falar com o padre pessoalmente, a dona Mariazinha vai ficar muito feliz.
0: Então vamos, deixa eu anotar aqui para colocar lá, Maria Angelina.
1: Maria Angelina.
0: Tá certo, já escrevi.
1: Ela doou uma quantia bem generosa, que dá até no livro ouro, padre.
0: Tá certo, então.
1: Porque eu não vou falar pro senhor o valor, assim.
0: Tudo bem, claro, nós estamos no rádio. Mas,
1: sim,
0: filha, anotei aqui e depois vou entrar em contato daqui a pouquinho com a nossa parte financeira para fazer esse registro, Maria Angelina, tá bom?
1: Isso, agradeço, padre.
0: Que Deus a abençoe.
1: Amém, e tenho meus pedidos de oração.
0: Para quem?
1: Quero a libertação de vícios dos meus irmãos. Um é alcoólatra e o outro é viciado em jogo.
0: Tá certo. Que Deus abençoe, filha, que Deus a proteja. Levaremos no altar do Senhor. Quero convidar a todos hoje para missa ao meio-dia, presencialmente, Curitiba, região metropolitana. Venha celebrar comigo pelas almas do purgatório. E hoje, exaltação da Santa Cruz. E você de todo o Brasil, acompanhe pela TV Evangelizar, Rádio Evangelizar, YouTube Padre Manzotti. Eu vou para o intervalo e volto com a leitura orante. Volte comigo.
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Silvio falava com a Raquel de Gravatal, Santa Catarina, e você escutou, ela recebeu tantas graças e fez a promessa que se tornaria uma mensageira da Capelinha de Jesus das Santas Chagas. Faça como ela. Se você recebeu uma graça de Jesus das Santas Chagas, torne-se uma mensageira. 0800-410-6060. Gravatal, Santa Catarina, acompanha pelo YouTube. Dom Adilson Pedro Buzin, da Diocese de Tubarão. Levaremos notar do Senhor, filha, a libertação dos seus irmãos do alcoolismo e do jogo, algo que tem machucado muitas famílias. Eu quero registrar aqui que participei do Dia Nacional da Juventude da Arquidiocese de Curitiba e foi um momento maravilhoso, milhares de jovens. Parabéns a quem presidiu, Dom José Antônio Peruso, Dom Reginei, Bispo Referencial da Juventude, Dom Adenes, muitos sacerdotes. Minha saudação ao assessor eclesiástico, Padre Cleiton Munhoz. Milhares de jovens estavam lá e foi um momento de muita graça. Vai, jovem, reconstrói a minha igreja, era o tema do Dia Nacional da Juventude, como obra evangelizar, estive com muita alegria. Hoje, dia da Santa Cruz, exaltação da Santa Cruz, hoje começamos São Pio de Pietreutina. A Raquel disse, eu preciso dar esse testemunho, foi bem no dia, ela pediu a intercessão de São Pio e hoje começamos a novena. Isso mostra que está chegando contagem regressiva para a festa das Santas Chagas, semana que vem, gente, semana que vem, começa na segunda-feira, segunda, terça, quarta, quinta, sexta, sábado, domingo, venham em caravanas, organizem lotações, sempre uma programação intensa, de segunda a domingo, de modo especial na segunda, abertura, missa ao meio-dia, terça-feira, quarta-feira, dia de São Pio de Pietreutina, uma programação com shows interno, externos, quinta, o início do tríduo, sexta-feira, um show à noite dentro da igreja, sábado, aquela procissão maravilhosa, cheia de significado, de contemplação das chagas dolorosas, a procissão que fazemos em torno, no centro de Curitiba, contemplando a Via Sacra encenada, rezando, pura oração, vinho com velas. E no domingo, Jesus das Santas Chagas, chagas gloriosas. Portanto, contagem regressiva. Quem tiver o privilégio de estar presencialmente, acredite, um ano para pedir, o outro para agradecer. Mas você, se programe a acompanhar pela TV Evangelizar, Rádio Evangelizar, tudo pelo YouTube Padre Manzotti. E agora, nós vamos para a leitura orante. Bíblia aberta, cartilha de

0: Meus queridos, nós começamos sábado falar sobre o profetismo. Falamos sobre o que é ser profeta, foi em Deuteronômio. E hoje nós começamos o primeiro dos profetas, Samuel. Samuel, livro 1 Samuel, capítulo 1. Versículo 9, 1 Samuel, capítulo 1, versículo 9, seguintes. Na manhã seguinte, Eucana e sua família se levantaram cedo e adoraram a Deus o Senhor. Aí voltaram para casa em Ramá. Eucana teve relações com sua esposa Ana. E o Senhor respondeu à oração dela. O Senhor respondeu a oração dela. Qual era a oração? Ela ficou grávida e no tempo certo deu à luz um filho, pôs nele o nome de Samuel e explicou: eu pedi esse filho a Deus, o Senhor. Ana, a mãe de Samuel, Deus escutou o apelo, a oração. Eucana e sua família foram a Siló para oferecer ao Senhor o sacrifício anual e o sacrifício especial que ele havia prometido. Ana, porém, não foi. Ela disse ao marido: assim que o menino for desmamado, eu o levarei ao santuário de Deus, o Senhor, para que ele fique lá toda a sua vida. Eucana respondeu: faça o que achar melhor. Fique em casa até que ele seja desmamado. E o Senhor faça com que de fato se cumpra a promessa que você fez. A mãe de Samuel ofereceu Samuel a vida inteira a serviço do Senhor. Então Ana ficou em casa e amamentava o filho. Depois que ele foi desmamado, ela o levou a Siló. Levou também um touro de 3 anos, 10 quilos de farinha e um odre cheio de vinho. Samuel era muito novo quando sua mãe o levou à casa do Senhor em Siló. Os pais de Samuel ofereceram o touro em sacrifício e levaram o menino para Eli. Ana disse: meu senhor, juro pela sua vida que sou aquela mulher que o Senhor viu aqui de pé orando. Eu pedi esta criança a Deus. O Senhor me deu o que eu pedi. Por isso, agora, estou dedicando este menino ao Senhor. Enquanto ele viver, pertencerá ao Senhor. Então, eles adoraram a Deus ali. O texto de hoje, a passagem de hoje, 1 Samuel, capítulo 1, do versículo 19 a 28. Ana era esposa de Eucana, não tinha filhos. Naquele contexto de esterilidade, era uma situação até de humilhação. Ana estava ferida, mas não abandona a Deus. E esse é um dos primeiros pontos importantes do texto. Na dor, Ana não se afasta de Deus. Ela levou a dor em oração. Ana se levanta e vai rezar. Reflita neste texto que acabamos de proclamar. Existe uma diferença entre sofrer longe de Deus ou sofrer na presença de Deus. A oração que Ana fez não teve um resultado imediato, mas ela coloca Deus como centro da dor, da humilhação de ser estéril. Ela deixa de carregar sozinha o peso, partilha com Deus. Gostaria que você colocasse em oração agora e repetisse comigo: Senhor, eu não quero esconder de vós aquilo que está doente em mim. Senhor, eu não quero esconder de vós o que está doendo em mim. Recebei minhas lágrimas. Receba minha dor. Receba esta doença. Mesmo que eu não a compreenda. Queridos irmãos, Ana para nós é um exemplo muito grande. Não esconder a dor de Deus. Senhor, eu não escondo o meu sofrimento. Eu o apresento, mesmo que eu não compreenda por que estou passando por isso. Por ora, ficamos aqui. Mas eu volto do intervalo e continuamos a refletir sobre este nascimento de Samuel e sobre as atitudes de Ana, o primeiro dos profetas. Eu volto já. Volte comigo.
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0: continuando a reflexão do nascimento de Samuel, nosso olhar se volta para a mãe Ana. Ana recebe a luz, Samuel. Que está Samuel relacionado ao próprio texto, um pedido feito ao Senhor. A criança nasce e é fruto desta oração. E por isso é colocado diante de Deus e uma vida a serviço de Deus. Ana, depois que ele deixou de amamentar, leva o menino ao templo, entrega aos cuidados de Eli. Enquanto ele viver, termina assim o texto, pertencerá a Deus. Então, eles adoraram a Deus. Esta foi a leitura orante de hoje, o nascimento do último dos juízes e o primeiro dos profetas, Samuel. Filhos e filhas, quero lembrar a todos, contagem regressiva para a festa das Santas Chagas. Você sabe que todos os dias nós estamos no horário político, necessariamente a 1 hora da tarde entra o horário político. Como semana que vem é a semana das Santas Chagas, a missa começará mais cedo, em virtude de testemunhos, de podermos celebrar com mais tranquilidade, dando espaço a mais reflexivo, mais meditativo. Portanto, a partir de segunda-feira que vem, a missa começa 11:30, de segunda a sexta, 11:30. Torno público para que as rádios irmãs e as TVs irmãs possam se programar para isto. A partir de semana que vem, na semana e só nesta semana que vem, a missa começa 11:30. Querido povo de Deus, escute esse testemunho.
1: Oi, Padre Reginaldo Mazzotti, que quem fala é Enia, aqui de Monteiro, na Paraíba, passando para agradecer.
0: Amém.
1: Que acabou de chegar o manto de Jesus, a Santa Chagas. Padre, que cheiro tão bom, uma delícia, o perfume. Muito obrigada, Padre. E uma, sou associada com muito orgulho, viu? Muito orgulho, todo mês eu mando o meu pouquinho. Obrigada, obrigada e obrigada. Te escuto pelo aplicativo da Obra Evangelizar, pelo YouTube e pela Parabólica Digital 329. Um grande abraço. Fica com Deus, Padre.
0: Louvado seja Deus. Ela se refere à flâmula com Jesus das Santas Chagas, que foi enviado num pacote fechado de plástico, porque ele foi acrescido com o perfume de Jesus das Santas Chagas, para também dar essa experiência olfativa. 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Meu grande abraço, Enia de Monteiro, Paraíba. Acompanha pela Parabólica Digital. Lá também tem a rádio Santa Maria FM, Diocese de Campina Grande, Dom Dulcênio Fontes de Matos. Maria Auxiliadora, que a paz de Jesus esteja com você, Maria Auxiliadora.
2: Amém, Padre, a sua bênção.
0: Deus,
2: Padre,
0: abençoe, Maria Auxiliadora.
2: O Senhor é meu Pai espiritual.
0: Amém, Jesus, para a glória de nosso Deus. De onde você, amém, fala?
2: Irecê, Bahia.
0: Meu abraço, Irecê, Bahia. Como que você me acompanha ali?
2: Eu acompanho pela TV Evangelizar, pela rádio Evangelizar e o YouTube.
0: Louvado seja Deus, Parabólica Digital pega todo o Brasil e Rádio Cidade. Meu abraço. Diga lá, Maria Auxiliadora, lembrando que eu estarei em Salvador dia 21 de novembro. Salvador,
2: é,
0: 21
2: eu tô sabendo,
0: de novembro.
2: Eu tô sabendo, todo dia eu escuto.
0: Se programa para estar lá comigo.
2: Está na providência de Deus.
0: Isso. Diga, minha querida.
2: Eu vou dar um testemunho, eu tenho vários testemunhos, eu vou dar o mais recente e pedir oração.
0: Pois não, então comece com o testemunho.
2: O testemunho é porque um bisneto meu nasceu prematuro. Ele ia nascer depois do dia 20 de agosto, aí quando foi dia 1º, teve que fazer um cesário de emergência para ver se salvava um ou outro, a mãe ou o filho.
0: Certo.
2: E graças a Deus salvou os dois.
0: Oh, Deus. Louvado.
2: Ela ficou em observação 3 dias e ele ficou 22 dias internado.
0: Certo.
2: 5 dias na UTI, no Natal. E eu só clamando a Jesus das Santas Chagas. Não pedia pela a saúde dele, nem que ele escapasse. Eu pedia para Jesus das Santas Chagas fazer o melhor para ele.
0: Sim.
2: E dar sabedoria aos médicos.
0: Isso.
2: Para descobrir e, como é que diz, saber passar os remédios para normalizar as plaquetas dele.
0: Se fez igual Ana na leitura orante de hoje. Colocou na presença de Deus e diga: Senhor, é isso. Atende-me segundo a tua vontade. Foi isso que você fez. E aí?
2: Ah, padre, é isso que eu clamo direto de joelho no chão.
0: E aí?
2: Aí, hoje ele tá saudável, vai fazer 2 meses, no dia 1º do mês que vem.
0: Certo.
2: Só que é miudinho, mas graças a Deus tá saudável.
0: Amém. Como é que é o nome
2: e
0: dele?
2: É Theo.
0: Theo? E o nome da sua filha?
2: É a mulher do neto, é Tainara.
0: Tainara.
2: Aí eu falo, na hora que chegou a notícia que ele ia ter alta, aí eu falei, é um milagre de Jesus das Santas Chagas. Eu entreguei a ele e vi o resultado.
0: Amém, sim.
2: Aí, padre, eu não, como é que diz? Eu não me associei para receber a capelinha, mas eu já fiz doação de 2 e tem 3 para doar.
0: Tá certo.
2: A promessa que eu fiz e já vou continuar a pagar, se Deus quiser.
0: Amém, porque tem pessoas que às vezes querem e não podem, então
2: isso.
0: Aí que bom que a senhora tem essa generosidade, louvado seja Deus, querida.
2: Aí sou associada, multiplicadora.
0: Amém, Deus seja louvado. E Maria Auxiliadora, você quer pedir oração para quem?
2: Quero, padre. Desculpa aí que eu tô nervosa.
0: Imagina, por favor.
2: Eu quero que o senhor, na missa de meu dia, celebre a missa para meu marido, Darcílio.
0: Darcílio.
2: Vai fazer, como é que diz? Dia 22 de. Ou no ano 2022.
0: O que aconteceu? Ele faleceu.
2: Que suicidou.
0: Oh, Jesus.
2: E é um trauma, padre, que não acaba.
0: Eu acolho a sua dor, filho. Darcílio do quê?
2: De Oliveira.
0: De Oliveira. A senhora vai ouvir eu dizer o nome dele no Oremos lá. E filha, deixe na misericórdia de Deus.
2: A eu senhora... deixo, padre. É o que me sustenta. É porque eu tenho uma fé inabalável. Eu agradeço o senhor. Primeiramente Jesus, segundo o senhor.
0: Filha. E você tem mandado rezar missa na intenção dele?
2: Mando, sim, tá, mando direto.
0: E eu também vou rezar hoje na intenção dele. Deus sabe que a pessoa, quando ela está nesse fundo do poço, ele na verdade não age com liberdade. Age movido por uma profunda depressão.
2: Para ele ir para o psiquiatra, ele precisava dos dois, psiquiatra e psiquiatra.
0: Tá certo.
2: Quando ele aceitou, ele só passou 10 dias tomando medicamento.
0: Filha, que Deus te dê forças. Que Deus te dê forças. E eu vou pro intervalo e volto já. Volte comigo.
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falava com a Maria Auxiliadora de Irecê, Bahia, YouTube, TV Parabólica Digital. Ela acompanha 329, Rádio Cidade, FM, Bispo Dom Antônio, Eberaldo Santana, Diocese de Irecê, povo de Salvador, dia 21 de novembro com vocês. Hoje é aniversário da cidade de Sinop, Mato Grosso, completando 52 anos. Lá nós temos TV Evangelizar, canal 9.1. Minha saudação também à Rádio Sinuelo FM, Itaipulândia, Paraná. Repito que há pouco fizemos a quaresma de São Miguel, 26º dia, e a intenção de hoje, dentro da quaresma de São Miguel, por aqueles que estão pedindo a graça de um trabalho. É um tema muito relevante e tem aparecido muito esse pedido na quaresma de São Miguel. Se você perdeu, às 11 horas, assim que termina o programa, faça a quaresma de São Miguel. Eu dizia, e faltam 7 dias para a festa das Santas Chagas. Começa na segunda-feira que vem e segue a semana inteira. Lembrando que a missa será às 11:30, de segunda a sexta, em virtude do horário político, para termos

amigas gloriosas. 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Filhos amados, povo querido, eu tomo o Jornal do Evangelizador e começamos hoje, na página 7, a novena de São Pio de Pietrelcina. Ó Jesus, fonte de amor e misericórdia, nós vos agradecemos por nos terdes dado São Pio de Pietrelcina como sinal vivo de vossa paixão, morte e ressurreição. A ele destes as vossas próprias chagas, que São Pio carregou com serenidade e força, comunicando ao mundo a vossa compaixão. Por isso, por intercessão deste grande santo, São Pio de Pietrelcina, dai-nos a graça que tanto necessitamos. Qual o seu pedido este ano? Este ano, começando hoje, primeiro dia, peça grande, peça grande. Este santo é poderoso e grande intercessor. Jesus, a exemplo de São Pio, dai-nos a graça de nos unir à vossa paixão, nos abrigar em suas santas chagas e desfrutar de sua gloriosa ressurreição. Jesus, por intercessão de São Pio, concedei-nos as graças de que necessitamos para realizar neste mundo a nossa vocação e a nossa missão. São Pio de Pietrelcina, ajudai-nos a viver como cristãos e buscar o perdão e a cura de nossas feridas. São Pio de Pietrelcina, dai-nos mais amor e Eucaristia. São Pio de Pietrelcina, curai nossas feridas pela confissão. São Pio de Pietrelcina, fortalecei os enfermos. São Pio de Pietrelcina, animai a nossa vida de oração. São Pio de Pietrelcina, rogai por nós. O Senhor esteja convosco. Ele está no meio de nós. Abençoai, Senhor, a água, a roupa dos enfermos, as fotos de família. De modo particular hoje, por intercessão de São Pio de Pietrelcina, os méritos das Santas Chagas. Em nome do Pai, do Filho e do Espírito Santo. Amém. Faça a quaresma de São Miguel, você que está desempregado. Me despeço com o clipe Templo Vivo. Evangelizar é preciso.

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0: Opa! Salve, salve! Muito bom dia! São 11 horas mais 8 minutos. Ativa do ar na casa dos 70%.
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0: 11 horas 9 minutos. O Bola na Rede está no ar e chega com estes destaques.

0: Flamengo vence clássico e continua na ponta do brasileiro. Hoje, Bahia e Remo encerram a 27ª rodada. Destaque com Rafael Freitas.
1: Bom dia, Garrafa, e para quem acompanha o Bola na Rede da Candidez FM, uma ótima segunda-feira para todo mundo. Uberlândia, que é o campeão do Brasileirão Série D de 2026. O Furacão Verde empatou por 1-1 com o Asa neste domingo no Parque do Sabiá e confirmou o título da competição. Os mineiros já haviam...
0: Tá certo, tá aí o Rafael Freitas, o Garrafa é que clicou no destaque errado. Continuando os destaques de hoje, Cruzeiro perde para o Santos, deixa escapar chance de entrar no Z4 e aumenta a pressão sobre o elenco. Atlético vence o Fluminense, melhora a situação no brasileiro e se enche de moral.

0: Sul-Americana. A bola rolou solta no final de semana do Divinópolis Clube. Onze horas, 11 minutos, estas e outras aqui no seu melhor programa esportivo.
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0: São 11 horas mais 11 minutos, é segunda-feira. Estamos chegando para mais uma edição do Bola na Rede, edição diária, nesta segunda gostosa de chuva. Aliás, que chuva boa durante toda a madrugada aqui na nossa região centro-oeste mineira. Tempo fresco por aqui. 998-69-5001 para você interagir comigo, mandar a sua mensagem de texto ou a sua mensagem de áudio de no máximo 30 segundos. 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

0: 11:13, é hora de botar em campo o nosso time. Bom dia, Rosca.
1: Bom dia, Garrafa. Bom dia, Garcia, Amaral, Rafael. Olha, hoje eu vou garrafear. Ou seja, vou dar uma de garrafa. Então, como dizer, desligar o cérebro e ligar a língua. Olha, é brincadeira. Agora, veio a público, com muita convicção, o motivo pelo qual o Mairon César foi mandado embora do Cruzeiro. Isso é assunto para um podcast. Eu que já vivi 40 anos no futebol profissional, eu sei das lambanças, das armações, das sujeiras e dos esquemas que tem no futebol. Olha, que vocês quiserem, Garcia, Garrafa, me chama, porque aqui nós vamos tomar muito tempo no programa. E eu vou contar algumas histórias, sem citar personagens, é lógico, para não me comprometer, mas de coisas que tem a podridão do futebol profissional no Brasil.
0: 11:14, bom dia, Garcia.
2: Bom dia, Ricardo Garrafa, bom dia, turma. De repente, o Cruzeiro, que estava lambendo até o G4, chegou ao G5, foi do céu ao inferno.
0: 11:14, eu montei tudo aqui, deixaram um suportezinho de celular aqui. Eu falei, vou botar aqui meu celular e vou fazer uma live aqui pelo Instagram. Já, porque tem muitos anos, tem mais de ano que a gente não faz live do Bola na Rede, edição diária, esperando os estúdios ficar pronto pra gente começar em definitivo, lá de cima, dos novos estúdios da Cante. Falei, vou botar aqui no Instagram. Aí eu botei, quando eu liguei a câmera, eu desliguei rápido, falei, que fiura, sai daí. Falei, tô fora. Vai emagrecer, Garcia, pra você ver a fiura que você fica, meu filho. 11:14, ô Garcia, eu vou, mas daqui a pouco eu volto. Um recado aí pra mim.
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0: E por falar, Edilson, que o povo gosta, eu estive no Estrela do Oeste Clube no final de semana, no sábado, já agradecendo aqui a direção do Estrela, em nome do presidente Vander de Souza, o Vandinho, e também do Romero Franklin, que foi o promotor do evento que teve lá. Aliás, um belíssimo evento, parabéns pela organização, parabéns pelo evento. Estive lá, estive com o presidente Vander de Souza, o Vandinho, e tive a grata surpresa e satisfação. Ganhei meu sábado, ganhei minha semana está maravilhosa. Sentei numa mesa lá no camarote, fui pro camarote, sentei numa mesa ao lado do Dé. Do Denilson da Madeireira Silva, estava com a família toda lá, um beijo no coração do Denilson.
2: Posso perguntar?
0: Deve.
2: Você está falando sério?
0: Estou falando
2: porque
0: sério.
2: Porque você falou a semana inteira que ia lá, a gente já sabe que você não vai assim nesses eventos, nem nada.
0: Fiquei jovem de novo.
2: Oh.
0: Agora estou saindo todos os finais de semana, virei um adolescente. Fiquei mais feio depois que eu emagreci, mas agora eu estou com mais disposição para tudo, aliás. Estou com mais disposição. Beijo, viu, Denilson? Tive com o Denilson, então, lá no Estrela do Oeste Clube, grande figura, tava com a família toda lá, o Denilson, tava com a esposa, os filhos, e no 0800, fomos pro camarote, eu e o Denilson acabamos com os chopes e as bebidas no 0800 que tava lá, e os salgadinhos.
1: Nem água mineral.
0: 11:17, vamos começar o nosso Bola na Rede, edição diária de hoje, trazendo o Rafael Freitas com as notícias do Brasil. E temos Mineiro campeão por aí.
3: Bom dia, Garrafa. E para quem acompanha o Bola na Rede da Cande 10 FM, uma ótima segunda-feira para todo mundo. Uberlândia, que é o campeão do Brasileirão Série D de 2026. O Furacão Verde empatou por 1-1 com o Asa neste domingo no Parque do Sabiá e confirmou o título da competição. Os mineiros já haviam vencido o jogo de ida por 2-0 em Arapiraca e fizeram valer a vantagem diante de cerca de 40 mil torcedores. 36.533 mês somente pagantes e uma renda de pouco mais de R$1,5 milhão. Os dois gols saíram no primeiro tempo. Michel Douglas abriu o placar para o Asa e Calazans empatou para o Uberlândia. O título coroa uma grande campanha do Clube Mineiro, que também garantiu acesso à Série C, competição que não disputa desde 2003. A última grande conquista nacional do Uberlândia ocorreu em 1984, quando o clube venceu a Taça de Prata, competição equivalente à atual Série B. O Verdão chega ao segundo título nacional de sua história e encerra um jejum de 42 anos. E no futebol brasileiro, uma mudança importante no comando do Grêmio interessa diretamente ao Atlético. Luiz Castro foi demitido neste domingo, após a derrota por 2-1 para o Vasco pelo Campeonato Brasileiro. O Grêmio já acertou o retorno de Renato Gaúcho, que deve ser anunciado oficialmente nesta segunda-feira. Será a quinta passagem do treinador pelo clube, com o contrato inicialmente até o fim deste ano. Renato estava livre no mercado desde junho, quando deixou o Vasco, e retorna ao Grêmio justamente antes da semifinal da Copa do Brasil contra o Galo. Os dois times vão se enfrentar em jogos de ida e volta, com o Grêmio fazendo a primeira partida em casa e o Atlético decidindo a vaga na final com o mandante. Os confrontos estão previstos para os dias 1 e 8 de novembro. No Campeonato Brasileiro, o Grêmio ocupa atualmente a 16ª colocação com 30 pontos, apenas uma posição acima da zona de rebaixamento. Luiz Castro deixa o clube com 19 vitórias, 14 empates e 17 derrotas em 50 jogos. O português conquistou o Campeonato Gaúcho de 2026, mas não conseguiu convencer no restante da temporada. Agora, Renato Gaúcho terá a missão de reorganizar o Grêmio para a sequência do Campeonato Brasileiro e principalmente para a semifinal da Copa do Brasil contra o Atlético. Com as informações do Grêmio e da linda festa que fez o torcedor do Verdão, Rafael Freitas.
0: Valeu, Rafa! Quem fala que dinheiro não traz felicidade, o Uberlândia tá aí para provar, campeão da Série C do campeonato, aliás, da Série D do Campeonato Brasileiro, e indo para a Série C da competição do Campeonato Brasileiro, Uberlândia, lembrando, né, os áureos tempos do Uberlândia.
2: É, agora espera-se, né, que a FMF dê respaldo, promova.
0: Peraí. Tem alguma piada?
4: Para que você continua.
5: Peraí. Ai, credo, hein.
0: E essa aqui você não vai escutar com isso de jeito nenhum, ó. Até parei, porque você não tem jeito. A federação ajudar o Uberlândia. Se não é o Vini Júnior tirar do bolso, meu amigo.
2: Não.
1: Vini Júnior é no Atlético.
0: E lá também agora.
1: Foi pra lá também?
0: É ele, o Fábio é do Vini.
1: Ah, é?
0: Ele saiu do Atlético pra ir pra lá, ué.
1: Então ele que tá por trás também?
0: Também.
1: Então segue o jogo.
0: O que você acha que...
2: Fala com ele que nós aceitamos sócios aqui na SAF do Guarani.
0: O que vocês acham que o Uberlândia fez essa bela final aí de temporada e subiu? E tem mais investimento aí.
2: Eu tô falando o seguinte, porque... É preciso olhar com carinho o futebol do interior. Nós sempre aqui no interior valorizamos o nosso futebol. A única que fica na contramão é a FMF.
0: E falando aí, o Rafael trouxe também as informações do Grêmio aí, porque o Luiz Castro foi demitido depois da vitória do Grêmio para o maior do Rio, o Vasco da Gama, de virada. E o Grêmio já anunciou ontem o Renato Gaúcho de volta ao comando do Grêmio. O Grêmio que vai enfrentar o Atlético aí na Copa do Brasil, né? O adversário do Atlético na Copa do Brasil. E o Renato Gaúcho de volta ao Grêmio. A gente pode dizer o que quiser do Renato. Eu, particularmente, não acho que o Renato é do topo de treinadores no futebol brasileiro. Mas a energia que o Renato tem com o Grêmio faz o Grêmio jogar.
1: E ele é motivador, né?
0: Ele
1: motiva.
0: Boleiro.
1: Manda os caras ver o DVD dele e tudo. Ele é motivador.
0: Escreveram um negócio pra mim aqui, mas eu acho que o Caboclo é médico. Deixa eu mandar um abraço aqui pros ex-atletas lá do Social. Pro Rogério, pro Romário.
1: Isso.
0: Pro Carlinhos.
1: Isso.
0: Pro Bodão.
1: Isso.
0: E pro Rato. Alô, moçada do Social.
1: Ex-atleta do Social.
0: Lá de Oliveira. Ah, então em cima aqui tá escrito é Oliveira.
1: Oliveira.
0: Minha letra é feia, mas desse cidadão aqui é igual a minha. Alô, Rogério. Alô, Romário. Alô, Carlinhos. Alô, Bodão. Alô, Rato. Aqui só tem nome de craque. 2, 4, 5, mais 6 já dá o time do Social. Teve festa lá sábado?
1: Opa, confraternização, o 8º encontro dos ex-atletas do social e dirigentes. Eu não joguei no social, mas fui técnico do social nos anos 80, 88. O social disputava a terceira divisão do Campeonato Mineiro. E uma festa maravilhosa, aliás, dá os parabéns ao Romário, ao Ronaldo e o Casebre e a Tânia que organizou o buffet. Sensacional!
6: Sobrou pra ti, não? Pro Garrafa?
1: Trouxe pra você, tá lá em casa.
6: Beleza.
0: 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São 11 horas mais 25 minutos. Deixa eu dar uma passadinha rápido aqui no nosso WhatsApp, mandando um beijo no coração da Aline, que está lá em Betim. Esqueci o nome do bairro, viu, Aline? Manda aí de novo o nome do seu bairro, que eu esqueci o nome do seu bairro, lá em Betim, sempre ligada conosco. Bom dia, turma! Ô, Garrafa, bom? Mas é maravilhoso, viu, Zé? O Cabuloso tomou um chocolate. É o Zé Carlos do bairro Niterói. Quero almoçar no bar do Fred. Vai lá que hoje o almoço está excepcional. Olá, amigos! Nosso bom dia e uma ótima semana a todos nós. Primeiro, queria saber se por aí já chegaram à conclusão do dia do jogo do Galo essa semana. Agora, pelas bandas do Alvinegro, o que foi dito aqui na sexta, que faríamos um jogo contra o Flu, um jogo do tipo que será na quarta, para quem duvida do Galo. Agora circula por aí que é o time do lado azul, dizendo que iriam em São Paulo, no litoral paulista, vingar para o Galo. Pior que é de rir. Foram fisgar o peixe com varinha de pescar em Corguinho, aí deu no que deu, foram engolidos sem dó. Esse é o André Castilho, lá do Belvedere. Ô Ricardo Garrafa, tu meio do Bola na Rede é o Pedrinho, não entendi, mas vamos continuar.
1: Turma do Bola na Rede, não?
6: Não, tá.
1: Do meio é
6: turma. Ô Ricardo Garrafa, tu meio do Bola na Rede é o Pedrinho, deu com os burros na água, né? Trouxe 3 estrelas que se apagou no Cruzeiro. O Gabigol, o Gerson e este jogador do Palmeiras, falava que era cruzeirense, revelação do Cruzeiro. Estrelas apagada. É o Zé Ricardo lá do Niterói. Bom dia, meus amigos, uma semana abençoada a todos nós. É o Marlúcio lá do bairro Planalto. Abraço, meu amigo. Quem mais está por aqui? Quem mais está por aqui? É áudio agora? Isso. Daqui a pouquinho eu trago a participação no áudio, porque o Rosca tem um recado para você.
1: Aquele recado sensacional. 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
6: Torcedor do Cruzeiro que tomou sapeca iaiá no final de semana. 11 horas e 28 minutos, eu vou ali, eu volto já.
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16: Amigos, Bola na Rede, tudo bem, né? Zanata da Guarimba. Deixa eu te falar, final de semana, tudo certo, ué. Galão da Massa ganhou e a Raposinha Escadeirada perdeu. Um abraço a todos. Tchau, Zanata aqui da Golimpo, São Gonçalo do Pará, tchau.
17: Bom dia, turma. Mais uma partida vergonhosa do Cruzeiro. Cruzeiro tá parecendo aquele funcionário que só vai na empresa para cumprir horário. O jogo foi difícil, porém, se o Cruzeiro tivesse apresentado o futebol que ele tem a capacidade de apresentar, quem sabe a gente poderia ter conseguido a vitória. Não foi a pior partida do Matheus Pereira, mas está longe de ser o que ele pode entregar. Caio Jorge, apagadíssimo, né, perdendo chance clara de gol. Então, assim, o que está sendo mais desanimador de assistir jogo do Cruzeiro é o Lucas Silva no banco. Lucas Silva não merece banco, ele tem que ser titular. E parar com essa, o Arthur Jorge parar com essa mania de colocar ele só no resto do jogo. Ele tem que entrar com ele, porque quando o Lucas Silva está em campo, a postura do Cruzeiro muda, ele faz diferença. Zé Lucas merece ser mais aproveitado, Otávio, como sempre, né? Um grande destaque. Se o Cruzeiro não acordar, é do meio da tabela para baixo. Está complicado de assistir jogo do Cruzeiro, está desanimador. Jogadores preguiçosos, sem vontade de jogar, eles já entram no campo entregando o jogo, então está bem complicado.
6: Ô Raquel, eu acho que eu nunca te falei isso, não, mas vou falar agora, sou seu fã, viu, Raquel? Sabe tudo. Fala, Regerson.
18: Muito bom dia, senhores da bola. Que Deus abençoe nossas semanas. Rapaz, e time da CBF, suou sangue pra ganhar do sub-15 de Itaquera, hein? Cê tá doido? E olha que os gols deles foram marcados por jogadores que não deveriam estar jogando, hein? Já parou pra pensar? Tudo envolvido em aposta. Vamos que vamos, que Deus está guardado. Nós topa na SEMI da Liberta. É bom jogar com o Marco Aquilotado, calar geral. Valeu, tudo, irmão.
19: Bom dia também, Cargafo, Amaral, seu Garcia, o Rafael, o C, o Rosco, estamos juntos, viu? Valeu, um abraço, põe no sorteio, Maria Rosa Barão Rolando.
20: Bom dia, turma, boa na rede, o Rony aqui do Bairro de Herói. Olha, depois de manhã, Copa Sul-Americana, Atlético Santos, meu pra cá, achei, ó, 2-0 pro Santos. Me coloca um sorteio do almoço, Bairro Fred, já obrigado e um bom começo de semana a todos.
21: Bola na rede, garrafa, rosca, Amaral. Garrafa, hoje é feriado em Carmo do Cajuru, dia de jubileu. Põe eu no sorteio do Bar do Fred. Obrigado.
22: Ô, Garrafa, bom dia. Olha o futebol, o jeito que tá, né? Futebol e exceção o Flamengo e o Palmeiras, né? Que não tem esse problema. O time joga fora de casa, igual o Cruzeiro, perdeu. Não tá jogando nada mesmo. Aí agora chega a semana que vem, ganha aí, por exemplo. Bom, a torcida já fica doida e já enche o estádio e tudo. E o Atlético, você vê, ó. Perdeu, que a semana passada, o Garcia já tava xingando o treinador, que escalou errado. Aí agora ganhou sábado, já tá bom demais e já tá buscando. Se sair pro Santos, já quer mandar o treinador embora. É igual eu faço, ó, o Grêmio, você vê. O dinheiro que gastou para trazer Quetec, aí agora manda o cara embora. O time na semifinal da Copa do Brasil.
23: Bom dia, Garrafa. Bom dia, equipe Bola na Rede. Orlando Rosca, Garcia Júnior, Amaral, enfim, toda a equipe do Bora Rede, um abração. Olha, ô Garrafa, tem que falar, já vou repetir novamente, hein? Cruzeiro e Atlético vão chegar e não ganham nenhum. Cruzeiro é só das duas competições. Agora o Atlético está disputando duas aí, a Sul-Americana e a Copa Brasil, mas já está saindo, viu? É só de passar aí mesmo, ok? Não vai ganhar nada. Ou seja, está ficando meio tabela aí do Cruzeirão. Arriscar pegar nem Libertadores, nenhum dos dois. Tchau com Deus, muito obrigado.
2: Bom dia, galera do Banda Rede. Pois é, né? Aí os pessoal que fica mandando áudio aí na rádio fala sempre que o Cruzeiro é muito mais time que o Galo, é superior. Mas engraçado mesmo, sabe, peca iaia que o Galo tomou lá do Santos, o Cruzeiro também tomou. Será por quê? Porque o Cruzeiro é melhor, né? Tem um trem errado aí. O time do Santos está muito bom. Será o que aconteceu?
3: Bom dia. Eu ouvi no rádio, eu estou ouvindo o programa na rádio, que eu não sei se é por aqui que eu consigo o telefone do Flávio, parece que é Flávio Alessandro, a respeito.
4: Bom dia, Garrafa, ok, concordo com a Raquel, falou aí. Não, está na hora de Matheus Pereira pegar um banquinho, ele, Caio Jorge. Cruzeiro não merece estar jogando do jeito que está. É um time de precisão. Agora, sobre o meu amigo falar aí, o time dele também, a semana passada, perdeu. Deu sorte igual do Fluminense jogar com reserva, com tudo. Tá bom? Abraço, Ricardo. Participada lá do almoço do prédio, viu? Obrigado.
5: Ô, Garrafa, dois que tem que ser mandado embora. É o Gerson e o treinador. Porque esse treinador aí só mexe errado. É por isso que o Cruzeiro vai continuar perdendo desse jeito aí. Então, falou, obrigado.
6: Esse é o meu amigo Geraldo da Vila Belo Horizonte. Quem mais está por aqui? É a Ângela, lá do Alin Sul, que está conosco por aqui. Fabrício Silva, bom dia, Ricardo Garrafa e todos do Bola na Rede. Abençoada semana para vocês. Saudações atleticanas, um abraço. Trabalhando e ouvindo vocês, meu amigo Fabrício Silva. Quem mais está comigo? Bom dia, deu o placar do Rony, só que é o contrário. É o Vilela lá do bairro Santa Rosa. Boa semana para nós todos, Vilela. Beijo no seu coração. Bom dia, Garrafa e turma do esporte. Coloca meu nome no sorteio do bar do Fred, é o Paulo Marques do Niterói. É o Pablo, né? Paulo não, é o Pablo Marques. Mandar um abraço pro meu filho aí, o Theo. Grande Theo, beijo no seu coração. Ô Garrafa, eu escutei o jogo no sábado com você. Parabéns pela transmissão. Quero ouvir mais você nos jogos. Eu até quero, mas o Garcia não deixa. Eu fico querendo fazer jogos aqui, mas o Garcia não me deixa trabalhar nos jogos. Um abraço pra você, Paulo Sérgio. Beijo no seu coração. 11h40, por falar em Garrafa, o Lindão tá chegando trazendo as informações do Cruzeiro.
24: O Cruzeiro decepcionou mais uma vez a sua torcida no sábado, sendo derrotado pelo Santos na Vila Belmiro pelo placar de 2-1. A derrota nem foi o pior do jogo. Mais uma vez o Cruzeiro mostrou um futebol ruim, jogadores andando em campo e sem mostrar vontade. Com a derrota, o Cruzeiro perdeu a chance de subir na tabela do brasileiro, já que o Fluminense havia sido derrotado pelo Atlético Mineiro e parou nos 45 pontos. Se tivesse vencido o Santos, o Cruzeiro seria o quarto colocado e estaria apenas um ponto do terceiro colocado, que hoje é o Atlético Paranaense, que tem 46 pontos. Com a derrota, o Cruzeiro parou nos 42 pontos, estacionou na sexta colocação e vê os times de baixo se aproximarem. Após o jogo, o zagueiro Fabrício Bruno falou sobre o número de finalizações do Santos no jogo e disse que, pelo elenco que tem, o Cruzeiro tinha que estar brigando nas cabeças.
25: A partir do momento que você toma 31 finalizações, é um sinal claro que talvez o time foi um pouco, bastante abaixo na sua parte defensiva, né? Eu acho que não conseguimos jogar. Acho que principalmente no primeiro tempo, acho que a gente tem que ser honesto, e a gente não conseguiu nem atacar e nem defender. E aí isso comprova o número de finalizações que o Santos teve. E talvez muitas das vezes, para mim, sou defensor. O segundo gol, por exemplo, é muito difícil para um defensor, aprendiz com um treinador, quando você está todo instante correndo a favor do teu gol. Ao invés de eu estar me posicionado para tirar, eu estou sempre correndo para trás para me defender. E talvez esse seja um momento que muitas das vezes o Santos encontrou um espaço por mérito deles também. Talvez não só por falta de capacidade nossa de entender o momento do jogo, mas também do momento onde que o Santos tem méritos. Eu acho que o futebol ele é construído dessa forma, entre méritos e deméritos. No mesmo tempo que a gente fez um gol no mérito nosso e demérito deles, infelizmente o futebol é assim. Então acho que talvez dentro do placar de 2-1, para ser realista e honesto, era para ter sido mais da forma que foi construído, principalmente quando o Santos tem 31 finalizações e o Otávio faz 8 defesas difíceis. Eu acho que a gente, dentro de um processo, eu acho que tem muita coisa boa, e acho não, tenho certeza, porque visto de onde que a gente estava e para onde que a gente chegou, mas a gente não pode também utilizar isso muitas das vezes como muleta de onde a gente estava e para onde a gente chegou. Acho que a gente tem dentro de um elenco que foi montado para conquistar grandes coisas, a gente tem que entregar o mínimo, que é sempre estar brigando nas cabeças.
24: Palavras do Fabrício Bruno conosco aqui no Bola na Rede, edição diária. Nesta entrevista, o jogador chegou a se emocionar a falar do momento dele no Cruzeiro e disse que está passando por um momento difícil por conta de dores nas costas. O DM do Cruzeiro disse que não tem nenhuma contusão detectada, mas que segue monitorando o jogador. Agora, o elenco celeste se reapresenta para uma semana de trabalho, já que o próximo compromisso é tão somente no domingo, 4 horas da tarde, em Salvador, contra o Vitória. Depois desse jogo no Barradão, o Cruzeiro só volta a jogar no dia 7 de outubro no Mineirão, contra o São Paulo. Serão 17 dias de treinos na Toca da Raposa para o técnico Arthur Jorge tentar acertar o time para buscar vaga na Copa Libertadores de 2027. O Cruzeiro acertou na sexta-feira, último dia da janela de transferências, a contratação do lateral esquerdo Matias Vina, junto ao Flamengo. O jogador chega sem custo em empréstimo até o final desta temporada. Vina chega para brigar por vaga com Gabriel Rojas, que foi contratado junto ao Racing da Argentina, mas ainda não conseguiu se firmar no Cruzeiro. E o Cruzeiro recusou uma oferta do Ludogorets, da Bulgária, pelo atacante Ryan Lelis. O clube celeste sequer avaliou a possibilidade da negociação e não quis abrir conversas com os europeus nos moldes ofertados. O clube búlgaro apresentou uma proposta ao Cruzeiro de um empréstimo por uma temporada com compensação financeira. Os moldes incluíam também uma opção de compra fixada em 3 milhões de euros, 17,7 milhões de reais na cotação atual. Em fevereiro, após o título da Copa São Paulo de Futebol Júnior, Ryan Lelis teve um contrato com o Cruzeiro renovado até 2030. O vínculo inclui uma multa para clubes estrangeiros de 100 milhões de euros, aproximadamente 590 milhões de reais. A Raposa detém cerca de 70% dos direitos econômicos do jogador.
6: Tá legal, daí as informações do Cruzeiro então, que mais uma vez foi derrotado no sábado, mais uma vez deixou a desejar. Vou deixar o Rosca e o Garcia falar desse Cruzeiro, daqui a pouco eu falo.
0: Olha, eu tive a oportunidade de ver o jogo. Gente, São Otávio, se não é o Otávio no primeiro tempo, o Cruzeiro tinha tomado uns 4 ou 5. A facilidade com que o Santos chegava, até o Lucas Romero, que é um jogador de estabilidade emocional bem definida, ele estava dando passe errado para os caras e os caras saíam no gol. E o Cebolinha, cara, arrebentou com as caras. A estreia do Cebolinha, que estava encostado no Flamengo, só entrava de vez em quando, foi para o Santos. Olha, e o melhor desse jogo foi a gente ter a consciência que o Cruzeiro não é essa Brasempe toda. Aliás, eu falo isso há algum tempo. Cruzeiro e Atlético são super valorizados, não por todo mundo, mas por parte da imprensa mineira, querendo encher demais a bola. E não é isso. O que é que você acha sobre isso, Garcia?
6: Olha, até quero cumprimentar a Raquel, né, que é a nossa comentarista aí, que comentou muito bem e criticou, né, o técnico por deixar o Lucas Silva na reserva. E ela está certa. Olha, quando você faz esse tipo de jogo, ainda mais contra um time jovem como o do Santos, enfoguetado, né? As estrelas do Santos, pelo contrário, elas atrapalham, né? Neymar, que está fora até de cogitação, Gabigol. Agora tem o Felipe Luiz, como é que chama?
0: Felipe Coutinho.
6: Tá todo mundo lá no camarote fazendo farra.
1: quando você vai jogar com esse tipo de time novo, com a moçada enfoguetada, o que, que você faz? Povoa o meio campo. Aí nos remete à Copa de 2014, quando avisaram o Filipão, falou, ó, povoa o meio campo, senão você vai levar um sapeca da Alemanha. Quer dizer, o Cruzeiro não povoou o meio campo, deixou o Lucas Silva na reserva, era para entrar com o Romero, Lucas Silva e até mais outro, e deixar um ou dois na frente lá, revezando e chovendo para burro. Quer dizer, é quase... Quem viu o jogo fica assim, espantado, porque o Cruzeiro só tomou de 2-1, né?
7: É, podia ter tido muito mais.
6: Muito mais, se não fosse o Otávio. Eu não vou nem comentar, porque o tempo tá voando e tem política que não dá tempo de mais nada. Mas só para dizer o seguinte, os... Gersonetes, os Mateusetes, depois fazem uma reflexão com o time deles e com os jogadores que eles têm, que acha que é craque, para ver o que, que acontece. 11h48, o Amaral está trazendo as informações do Galo.
8: Olá, bom dia amigos do Bola na Rede. O Atlético deu uma resposta positiva ao vencer o Fluminense após duas derrotas seguidas para São Paulo e Santos, fora de casa, e ganhou confiança para a partida desta quarta-feira contra o Santos pela Sul-Americana. E a tarefa não será nada fácil. O Galo precisa reverter a vantagem do Peixe, que venceu por 2-0 na Vila Belmiro. Apesar da boa vitória contra o Fluminense pelo brasileiro, o foco da coletiva com o Barba foi a decisão contra o Santos, que pode colocar o Galo na semifinal do torneio continental. O treinador foi perguntado sobre o que ele pretende fazer para reverter a vantagem do Santos. O argentino preferiu não entrar em detalhes, mas disse que o Atlético fará de tudo para conseguir a classificação à semifinal.
10: No sé qué voy a hacer. Recién terminamos la partida y estoy intentando conmemorar un poco lo que aconteceu. Sabíamos que era una partida difícil, teníamos que dar lugar y espacio a nuestro torneo, dar la importancia que tiene. Y el grupo está haciendo un grande trabajo en eso. Después, la motivación y los incentivos que podemos tener es buscar pasar a otra semifinal. No es para todos los chimis, no es para todos los jugadores. Son juegos muy, muy importantes, con un nivel de estrés grande. Mas temos jogadores qualificados, temos jogadores experientes, temos uma torcida que sabe disso, e a motivação é o que vamos a jogar. Então, não sei o que vamos a fazer ou como vamos a fazê-lo, mas sim, eu tenho certeza que vamos a dar tudo para passar a semifinal.
8: E não poderíamos deixar de ouvir aqui no Bola na Rede o Vitão, que vive um grande momento com a camisa do Galo. O jovem zagueiro foi convocado para a Seleção Brasileira Sub-20 e marcou o seu primeiro gol pelo profissional no triunfo sobre o tricolor carioca.
11: Eu acho que é um sonho meu, um sonho sendo realizado, começo de uma carreira, como eu já te falei. E eu fico muito feliz, cara. É uma emoção gigante citar isso ainda melhor ainda. A gente trabalha para isso, a gente tem referências dentro do elenco, eu procuro seguir eles. Eles sempre me apoiam, sempre me ajudam muito. E da semana também, agora, melhor ainda, ser convocado para a seleção é sempre muito bom. Agora, com o gol, juntar tudo isso é emocionante demais.
8: E para fechar, vamos tranquilizar a torcida do Galo. A massa ficou preocupada com o Coelho, que deixou a partida contra o Fluminense após levar uma pancada na panturrilha esquerda, mas, segundo o Barba, não foi nada grave. O atacante deve ficar à disposição para o duelo contra o Santos. É isso aí, amigo. É o que tínhamos para hoje do Galão da Massa.
6: Tá certo, tá aí o Amaral então trazendo as informações do Galo, que venceu, convenceu e ganha força pro jogo de quarta-feira, Rosca.
1: Se repetir a mesma atuação quarta, elimina o Santos.
12: Se repetir não só a atuação, mas o time, né?
6: É porque sábado realmente o Atlético jogou muita bola. Trabalhei nesse jogo, gostei muito do que vi no sábado do time do Atlético. 11h52, Rosca, um abraço, até amanhã.
1: Antes de ir embora, eu preciso de
0: 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Eu tô indo para lá, filho meu. Eu tô no microfone.
6: Um abraço, Garcia.
12: Abraçando o cirurgião capilar na GV.
6: Fui. 11h52, eu já tô girando aqui para fazer o sorteio do Bar do Fred. Não estou olhando, tem duas testemunhas aqui. Onde parar é o ganhador ou a ganhadora. Parei. Olha, rapaz, e é ganhadora e ela vai dar pulo de alegria. Maria do Rosário, do Nova Holanda, dois dias úteis para você passar no Bar do Fred para almoçar ou para pegar o seu almoço, viu, Maria do Rosário? 11h52, eu vou ali, eu volto já, porque depois da política eu continuo na Super Tarde Cante. Vem aí o horário político. Aguenta, Brasil.
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12: O São Paulo perdeu por 2-0 para o Palmeiras no Clássico, pelo Brasileirão, em uma partida na qual Dorival Júnior optou por escalar um time reserva. Segundo a análise do GE, a estratégia do treinador funcionava enquanto o tricolor conseguia manter o jogo equilibrado, mas a expulsão de Osório mudou completamente o cenário. Com um jogador a menos, o São Paulo perdeu a organização e passou a sofrer com a pressão do rival. Além da expulsão, um erro de Pablo Maia acabou sendo decisivo para o segundo gol do Palmeiras e praticamente encerrou as possibilidades de reação. A análise aponta que, apesar da derrota, Dorival acertou ao preservar os titulares pensando no confronto decisivo contra o Boca Juniors pela Sul-Americana. O problema esteve principalmente nos erros individuais, que destruíram uma estratégia que vinha funcionando até a expulsão e deixaram o tricolor sem força para buscar o resultado no clássico.
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15: Cande 10 FM, meio-dia e 29.
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15: Tô aqui, ó. Vamos juntos até as 3 da tarde. Segundo, bebê. Vem pra cá, você também, vem.

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0: Estou aqui, ó, meio-dia e meia. Vamos até às 3 horas da tarde com muita música, muita alegria, muita informação. Hoje é segunda-feira, dia 14 de setembro de 2026. 24 graus é a temperatura nesse momento no centro da cidade. Tempo fresco. Ainda teremos mais chuva por hoje. Vamos juntos? Música, alegria, sua participação. Tudo isso aqui na Grande FM. Na frequência ZYC781, frequência 100.5, Rádio Candidez FM, Divinópolis. Mais uma emissora do grupo Divinópolis de Comunicação. Tá na Cande, tá super legal.
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0: Cicred, claro, esperando a sua participação.
1: Participe
0: 998-69-5001 para você interagir comigo, mandar a sua mensagem de texto. Ou quem sabe você manda a sua mensagem de áudio. Manda lá, eu prefiro, mande a sua mensagem de áudio. Manda pra cá pedindo a sua música, o seu som. Ou manda.

meio-dia e 42, faltando 18 minutos para uma da tarde. 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
0: Grande FM, 15 para 1.

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1: São Paulo perdeu por 2-0 para o Palmeiras no Clássico, pelo Brasileirão, em uma partida na qual Dorival Júnior optou por escalar um time reserva. Segundo a análise do Gé, a estratégia do treinador funcionava enquanto o tricolor conseguia manter o jogo equilibrado, mas a expulsão de Osório mudou completamente o cenário. Com um jogador a menos, o São Paulo perdeu a organização e passou a sofrer com a pressão do rival. Além da expulsão, um erro de Pablo Maia acabou sendo decisivo para o segundo gol do Palmeiras e praticamente encerrou as possibilidades de reação. A análise aponta que, apesar da derrota, Dorival acertou ao preservar os titulares, pensando no confronto decisivo contra o Boca Juniors pela Sul-Americana. O problema esteve principalmente nos erros individuais, que destruíram uma estratégia que vinha funcionando até a expulsão e deixaram o tricolor sem força para buscar o resultado no clássico.
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0: recado é pra você também, maravilhosa. Você pode tocar a música do Gustavo Lima Termina Comigo Antes e oferecer pras minhas amigas aqui na facção da Lu? Com certeza, beijo meninas, beijo no coração de vocês, é a segunda do bloco, viu, Neira? Quem tá comigo também por aqui é meu amigo Emerson, lá de Carmo do Cajuru, fala meu brother.
1: Super tarde, Ricardo Garrafo, Furacão, você poderia tocar a música RPM?
0: Opa!
1: Obrigado, põe eu no sorteio.
0: Já tá, meu brother. Essa é da década de 80, 1:04, tá na Cândida, super legal.

super legal, Gustavo Lima. Termina comigo antes. Agora 1h10 aqui na grande. Eu vou ali, eu volto já daqui a pouquinho. Tem mais pedido musical por aqui. Não saia daí, não me deixe só.

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0: Holanda. Fala, lindona.
1: Boa tarde.
0: Boa tarde.
1: Tamo junto. Obrigadão do almoço, moto lá.
0: Opa, que maravilha.
1: Obrigada.
0: Valeu, valeu.
1: Pra
0: nós.
1: Se tiver mais sorteio, você me põe. Maria da Holanda. Minha musguinha, você já sabe.
0: Opa.
1: Falou.
0: Tô falando.
1: Valeu.
0: Beijos, Maria. Oi. Beijos no seu coração. Quem também tá comigo por aqui é minha amiga Maísa Cardoso. Boa tarde, garrafa. Aqui é Maísa Cardoso, do bairro Tietê. Quero ouvir a música do Zezé de Camargo e Luciano. Seca Malvada. Ô, Maísa, é a segunda do bloco, viu? Beijo no seu coração, lindona. Meu parça também tá por aqui, ó. Oi, Ricardo, tudo bem? Toca a música do Eduardo Costa e quero participar do sorteio. É o meu amigo Wilson lá no bairro São Roque. Aqui é assim, ó, pediu, tocou. Falar pra você só uma coisa. Ainda tô aí, não adianta. Essa é de 2020. 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

0: esse cara sou eu. 1h27, estou de volta por aqui, meu amigo Sidney, lá na cidade de Oliveira. Você toca pra mim roupa nova de volta pro futuro, é o Sidney da cidade de Oliveira, com certeza, meu brother. Beijo no seu coração, beijo pra todo mundo aí, Oliveira. Cidade de Oliveira, maravilhosa. Aliás, hoje eu mandei abraços pro Rogério, pro Romário, pro Carlinhos, pro Bodão e pro Rato aí, Oliveira. São ex-atletas do social. Ô, Sidney, a sua segunda do bloco. Quem também tá comigo por aqui, a minha amiga lindona, maravilhosa, sabe tudo. Fala comigo, Raquel.
1: Boa tarde, meu amigo Garrafa.
0: Boa tarde.
1: Tudo bem com você?
0: Tô ótimo.
1: Uma ótima semana pra você.
0: Obrigado.
1: Viu? Pra você e toda a sua família.
0: Obrigado.
1: Se possível, toca pra mim Ignora. Opa. Com Felipe Rodrigo.
0: Agora.
1: Um grande abraço, é a Raquel aqui do bairro Jardinópolis.
0: Beijos no seu coração, lindona. Tá aí sua música, Felipe Rodrigo. Ignora. Tá na Candy? Tá super legal.
2: Super tarde.
0: Alguém clicou onde não precisava, né? Mas vamos voltar lá, vamos voltar na Raquel, porque senão daqui a pouco a Raquel briga comigo. Alguém clicou onde não podia e aí não funciona. Agora sim, agora vem a música da Raquel.

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0: casamento é do Candelária. Meu amigo Wellington tá comigo, fala, meu brother.
1: Ô, Guerra.
0: Oi.
1: Toca o nome do Raça Negra.
0: Opa, com certeza.
1: Você é um homem bonito do Raça Negra.
0: Deixa comigo, Wellington, vou tocar sim pra você, meu brother. Deixa eu atender também uma linda, maravilhosa por aqui. Tava sumida. Tem tempo que eu não escuto essa voz, ela sumiu, desapareceu, mas agora apareceu. Fala comigo, lindona, maravilhosa.
2: Oi, minha Rafa.
0: Oi.
2: Boa tarde, meu amigo. Tudo bem com você?
0: Eu tô ótimo, e você, lindona?
2: Semana pra nós.
0: Amém.
2: Aqui é a Lu do Prolongamento Bom Pastor.
0: Oi, Lu.
2: Garrafa, eu gostaria de te pedir que, se possível,
0: com certeza,
2: você pode tocar pra mim a música do Zé Ramalho, Entre a Serpente e a Estrela?
0: É boa, hein?
2: Eu gostaria de estar oferecendo essa música pra minha amiga Eliane, lá do bairro Cidil, porque hoje é aniversário dela. E, se possível, mandar um abração pra ela também, que ela está te ouvindo.
0: Ô, Eliane.
2: Fica com Deus, excelente semana pra nós e bom trabalho.
0: Pra você também, maravilhosa. Beijo no seu coração, lindona. Ô, Eliane, beijo no seu coração, maravilhosa, lindona. Se sobrar salgadinho hoje aí, você lembra do Garrafa, viu? Pode me chamar pra tomar café amanhã que eu vou. Põe um salgadinho na geladeira, deixa ele

convite. Parabéns, viu, lindona? Beijo no seu coração, muitos anos de vida, saúde, paz e muito amor pra você. E a sua música, Eliane, tá aí, ó. É maravilhosa. É o Zé do Sertão, Zé Ramalho, entre a cruz e a serpente e a estrela. 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

João Bosco e Vinícius. Participação da Lauana Prado. 1 hora e 54 minutos. Daqui a pouquinho tem sorteio pra você. Já mandou pra cá o seu nome completo. Seu e no seu acompanhante pra

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1h58, estou de volta por aqui. Deixa eu atender meu amigo Josué, lá de São João de Deus. Boa tarde, Garrafa. Toca aí uma do Titãs. Boa semana pra nós, pra todos nós, meu brother. Aqui é o Josué, seu fã. Quero concorrer aos prêmios. Tá concorrendo, meu brother. Beijo no seu coração e daquela família linda. Meu brother, o André Castilho, lá do Belvedere, também tá comigo por aqui. Boa tarde, piloto da nossa Super Tarde. Um beijo no coração de todos os ouvintes. Passa pra nós, Sandra Maria Madalena. Com certeza, André. A sua é segunda do bloco, viu, André? A primeira do bloco, eu não posso falar o nome. Mas ela pediu assim: toca essa música pra mim. Gostaria tanto de relembrar um amor do passado que ainda mora aqui dentro. Mulher apaixonada, ela pediu, eu tenho que tocar, né? Fazer o quê? Dinheiro ela não tem não, mas paixão tem demais, pra lembrar um amor do passado. 1h59 na Cândida.

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2: Alisson dos Santos, o Pio, conquistou neste domingo o título dos 400 metros com barreiras no Mundial de Atletismo Ultimate, em Budapeste, na Hungria. O brasileiro venceu a prova com 45,98, superando o americano Ray Benjamin, segundo colocado com 46,40, e o norueguês Karsten Warholm, que terminou em terceiro com 46,78. Com o resultado, Alisson venceu sua nona final da temporada e manteve a invencibilidade em 2026. A conquista encerra uma temporada histórica para Pio, que também quebrou o recorde mundial da prova com 45,80, venceu todas as etapas da Diamond League que disputou e conquistou o tricampeonato do circuito. O Ultimate Championship é uma nova competição da World Athletics, criada para reunir os principais nomes do atletismo mundial em uma disputa direta pelo título de campeão da temporada.
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2: 12:11 na Cande.
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às horas 12 minutos, tô de volta aqui na Cande. Boa tarde, tudo bem com você, garrafa? Tô ótimo, lindona. Toca qualquer música do SPC e oferece pro pessoal aqui no Alumínio Português. Estamos ligadinho aí em você.

0: Flavinha. Quem também tá comigo por aqui é minha amiga Rosilene, lá do Terra Azul. Fala comigo, lindona, maravilhosa.
1: Oi, Ricardo. Oi. Tudo bem?
0: Tô ótimo. Pra você também.
1: Deixa eu te falar, você põe meu nome no sorteio?
0: Já tá.
1: No café? Obrigado, viu?
0: Opa!
1: Meu nome é Rosilene do Terra Azul. Manda um alô aqui pra todo mundo do Terra Azul, viu?
0: Alô, Terra Azul!
1: Principalmente o meu marido Antônio Maria.
0: Antônio Maria, o maridão, também tá ligado conosco. Beijo no seu coração, meu parça! Beijos pra Rosilene e pra todo mundo lá no Terra Azul, ligado aqui na Cande. E quem também tá comigo aqui é a lindona maravilhosa da Rogéria Cristina. Fala, lindona!
2: Boa tarde, Ricardo.
0: Boa tarde.
2: Aqui é a Rogéria Cristina de Sena, do bairro Jardim dos Oliveiras.
0: Tudo bem?
2: Gostaria de pedir uma música Chuva no Telhado, né? Esse tempinho tá pedindo.
0: Tá bom, hein?
2: E oferecer pra todos que estejam ouvindo na rádio.
0: Obrigado.
2: E gostaria de participar do kit do café.
0: Tá participando. Ô, Rosilene, aqui Rosilene, agora é a Rogéria. Ô, Rogéria, acho que a música que você quer ouvir é essa aqui, não, não é Chuva no Telhado, é Temporal de Amor. Se não for, você me cobra.

legal, Gustavo Lima, participação do Luiz Ponte, Vagabundo, Joy não sou. 2 horas e 26 minutos, eu vou ali, eu volto já, não me abandone, daqui a pouquinho tem treino.

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1: 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E a hora certa.
2: 2h31 na Candy.
3: É sucesso absoluto. Super tarde. Boa com você, Ricardo Garrafa.
2: Tô aqui, ó. 2h31 aqui na Candy. Minha amiga Geralda, lá do bairro Niterói, tá por aqui. Fala, Geralda.
4: Boa tarde, Ricardo Garrafa.
2: Boa tarde,
4: é Geralda, do Niterói.
2: Fala comigo.
4: Coloca meu nome no sorteio do café também. Tô querendo ganhar o café.
2: Opa, é bom, hein?

0: todos nós, Geraldo. É meu amigo Rony, também lá do bairro Niterói, tá comigo por aqui. Fala, Rony. Fala, Rony.
1: Boa tarde, Ricardo Garrafa.
0: Boa tarde.
1: Tudo bem com você, meu irmão?
0: Ô, maravilha.
1: De Castro Oliveira, do bairro Niterói.
0: Fala
1: tudo
0: comigo.
1: Você, tá bom?
0: Ok.
1: Me colocou um sorteio do kit café no Novo Suíça. Deja obrigado e bom começo de semana.
0: Pra todos nós, meu brother. E meu amigo Osiel do centro também tá por aqui. Fala, feião.
2: Fala, meu querido Garrafa.
0: Fala comigo.
2: Fala pra mim, Vando. Fogo e paixão.
0: Ei, amor, hein?
2: Do Vando. É, feliz com a minha maravilhosa esposa Marília.
0: O anjo.
2: Vando. Fogo e paixão.
0: Dona Marília.
2: Osiel bonitão do centro.
0: O feião. Dona Marília vai direto pro céu sem carimbar passaporte. Tá aí a sua música, Osiel. Vando, fogo e paixão, a cante mais. É muito mais você.

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cena que eu não vi. Queria ter visto, mas não vi. Até que eu procurei. Minha cabeça tava igualzinho o radar, assim, ó, mas não. 2:44. Eu ia dizer algo, mas não lembro mais o quê. Mas daqui a pouquinho eu volto, porque daqui a pouquinho tem sorteio. É hora dos meninos, dos jovens, das crianças. É hora do Traia Véia. Convite de casamento, tentei te esquecer e ela é demais. 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

cafezinho, sim. Tô esperando até o café da Eliane, Eliane, né, que faz aniversário, que é a Lu lá do prolongamento do Bom Pastor disse, lá do Cidil. Amanhã eu vou tomar um cafezinho na casa dela com salgadinho gelado e café quentinho. Vamos lá, quem tá levando pra casa hoje então o kit do café? Delicioso kit. Tá indo lá pro bairro Casa Nova. Alô, Kênia Tavares Santos. Kênia Tavares Santos, no bairro Casa Nova, tá levando pra casa o kit do café. 2 dias úteis pra você colar na Cândida, Maranhão 400, contra a esquina da Pernambuco. De 8 da manhã às 4:30 da tarde, viu, Kênia? Pra você pegar aí então o seu kit do café. Quem leva pra casa hoje um par de ingresso pro Cine Hits? A Kênia tá ligado conosco, já deu o ok por aqui, ó. Uhul!

coração. Quem leva hoje então um par de ingresso pro cinema vai pegar um cineminha na faixa, o Cine Hits. Lembrando que ganhou hoje, assiste amanhã. Vai pegar o cineminha amanhã. Alô, Moacir Geraldo Rodrigues. Moacir Geraldo Rodrigues e Ana

Ponta da Cande. Alô, Maísa Cardoso Campos Naves. Maísa Cardoso Campos Naves e Bruno Cardoso de Souza Silva. Maísa Cardoso Campos Naves e Bruno Cardoso de Souza Silva. Nome na portaria da Festa Fantasia, 31 de outubro, no Parque de Exposições. Estarei lá, estarei nessa. Fantasia já está comprada. Moacir também está ligado conosco aqui, mandou agradecer o cinema, presente aí do cinema, com um par de ingresso. Valeu, Moacir, beijo no seu coração. 2:55. Ela já tá por aqui, só que já deu uma escapadinha. Cadê ela? Alô, Alzira, cadê você?

0: Alzira. Vem aí, bomba de papo até às 6 horas da noite com a Alzira Ribeiro, para você responder a enquete, participar com a Alzira, pedir o seu som e concorrer também a prêmios. Estava no telefone, estava namorando. Boa tarde. Oi, gente.
1: Oi, gente.
0: Tudo bem ou não?
1: Tudo ótimo, sem ressaca. Uhul, segunda-feira, segundou por aqui, bebê.
0: Final de semana foi bem?
1: Final de semana começou a querer pendar pro lado de lá, sabe? Aí eu fui lá e dei um jeito e despendei ele pro lado de lá e trouxe ele pro lado de cá. Acabou que o final de semana terminou muito bem, maravilhosamente bem, graças a Deus.
0: Então teve pagodinho.
1: Teve pagodinho.
0: Tô sabendo, tá pagodinho. Falando.
1: Quase que eu falei uma coisa que eu não posso falar.
0: Pois
1: mas
0: é.
1: Mas o bom de pagodeiro é isso, né? Porque tem pagodinho, entendeu?
0: Sábado ou domingo?
1: No domingo.
0: Porque no sábado você não foi no Estrela do Oeste.
1: Fui. Oi, sábado eu não fui fazer meus freelances, eu não fui tomar cerveja, eu não fui fazer nada. Porque minha mão tá manchada.
0: Foi dormir.
1: Eu não fui fazer nada, mas eu dormi, eu arrumei a minha casa, eu arrumei de novo o guarda-roupa, porque eu não tô conseguindo deixar aqui o guarda-roupa arrumado. E assim, e tá tudo bem.
0: Eu fiquei lá no Estrela Sertaneja no sábado, procurando pra ver se dava pra eu reconhecer alguma de nossas ouvintes.
1: A minha amiga Lu foi, nossa.
0: Pois é, não vi, não vi a Lu. Não, é, até a menina, esqueci o nome dela, a menina lá de São Sebastião do Oeste também. Hoje ela mandou mensagem aqui dizendo que foi, que adorou e tal. Aí

0: O Oziel também me parece que ganhou com você. Acho que ele ganhou com você aqui à tarde. E eu também não vi o Oziel lá. Acho que o Oziel também não foi.
1: Oziel aí não, você me quebra as minhas pernas.
0: É, o Oziel não vi o Oziel lá. O Oziel eu conheço pessoalmente. Se tivesse lá mesmo, porque ele é muito feio, né? Dá pra reconhecer.
1: Aí eu vi a foto de vocês dois. Ele mandou, falou, aí, Alzira, fui aí pra te ver, ó. Tive que tirar a foto.
0: Fiquei parecendo um fantasma, não fiquei?
1: Não, vocês ficaram dois bonitões.
0: Ah, não. Se você falou isso, é porque ficou os dois feios. Porque o Oziel não tem jeito nem se botar filtro.
1: E ele é grandão ainda, né?
0: É o xereque puro.
1: Ficou os dois bonitão.
0: Ficou o xereque o burro, sou eu.
1: Deixa eu te contar uma coisa. Hoje a nossa enquete, eu espero que o povo não esteja com preguiça, porque segunda-feira o povo fica meio com preguiça,
0: sim,
1: né?
0: A minha participação aqui cai pela metade.
1: Pois é. Mas aí eu vou fazer ela hoje, se eu ver que o povo ficou com preguiça, eu vou fazer ela amanhã também. Ontem, na hora que eu tava indo embora, aí tinha duas moças brigando dentro do banheiro.
0: E mulher
1: aí
0: brigando
1: dentro do banheiro. Eu comecei a arrumar meu cabelo, que já tava arrumado, mas eu não ia sair de lá, ia deixar o babado lá sem eu ver.
0: Daqui ninguém me tira, pois daqui é. Não saio, daqui ninguém me tira.
1: Aí elas falaram, vamos lá pra fora. Elas saíram, eu saí logo atrás, né? Pra não perder, né? Não esquecer quem que era as moças, pra ver. Chega lá fora, meu filho. Mas tava um tal de um seguro e o outro seguro, e um seguro e uma querendo ir, a outra puxando o cabelo da outra. Umas meninas bonitas, bem vestidas. Menina não, assim, uns 30 anos, já é mulher. Opa. Já, né? Já
0: você
1: é
0: falou
1: mulher.
0: Pra elas do garrafa,
1: não? Não, falei não, que eu tava assistindo a briga.
0: Aí, só espero escuta, que a briga não seja por conta de homem.
1: Escuta, só. Aí o que que acontece? Uma grita assim, você é amante. Aí a outra grita assim, eu sou esposa, bem, amante é você. Aí a outra falou assim, eu não sou amante não, você que é. E o cara nem tava lá.
0: Vai ser bom, hein?
1: Não, aí o que que acontece? Ah. Eu não sei o final da briga, o que que virou, quem que era amante, quem
0: que era
1: esposa.
0: Por que você não ficou do lado? Eu não saí.
1: Minha filha me puxou e falou, vambora, ô, caçadeira de fofoca.
0: Pode ir que eu vou a pé.
1: Então eu falei pra ela, não, isso vai ser o tema da minha enquete, pelo amor de Deus, me deixa aqui que vai ser o bate-papo de amanhã. Ela, não, vamos embora, passa na frente, vambora que tá chovendo.
0: E nem descobriu quem é o gostosão.
1: Não sei quem que é o gostoso, não sei quem que é a esposa, não sei quem que é a amante, não sei.
0: E não deu nem pra falar assim, parem de brigar, meninas.
1: Não, eu não ia falar pra
0: o garrafa,
1: brigar,
0: lá,
1: não.
0: Eu vou ligar pro garrafa, o garrafa
1: não,
0: vem,
1: não,
0: divide.
1: Não, eu não falo pra parar, não. Fica vendo pra ver o que que acontece, tá? Mas não deu em nada. Porque
0: como
1: eu
0: é que é o nome da sua menina?
1: É Lisa.
0: Ô, Lisa! Você estragou o esquema, Lisa.
1: Petecou tudo o negócio.
0: Ela não é curiosa, não?
1: Ela não. Não, ela é meio assim, brava, sabe?
0: Nem o segurança me tirava do lado.
1: Oi, que raiva, sou. Então hoje eu quero saber dos meus ouvintes o seguinte. Será que vale a pena você sair de casa toda linda, perfumada, maravilhosa?
0: Dinheiro no salão?
1: Dinheiro. Pois é, gastou tudo e chegou lá no lugar, tá lá tranquila, curtindo a noite. Aí vê uma dita cuja, você vai estragar a sua noite por causa de uma safadeza do cara?
0: Nunca.
1: Nunca.
0: Deixa o cara aproveitar
1: então,
0: a vida, deixa ele passear.
1: Não, gente, você não é que egoísta. Tem que aproveitar a vida e deixa ele. Conversa com ele, porque quem tem compromisso é ele, não sei quem que é a esposa, quem que era amante, mas quem tem alguma coisa com alguém, né, são as mulheres. Por que que elas estão brigando entre si? Eu quero saber o que o povo acha, se eles acham legal isso, uma mulher brigar com outra mulher, enquanto o homem tá só aproveitando.
0: E mesmo porque você sabe que eu fiquei adolescente de novo, né?
1: Ficou,
0: eu agora
1: bem.
0: Saio 3 vezes por semana de novo, vou pra noitada, chego de madrugada em casa.
1: Fatinha.
0: É, tô desse jeito agora.
1: Fatinha tá escutando.
0: Não, mas eu tô indo com o freio de mão puxado, não tô conseguindo o Vale Night. Mas eu vou conseguir ainda o Vale Night.
1: Ah, tá.
0: Tô juntando uns troquinhos aí e tal, tô pedindo um aumento aqui na rádio, aí eu vou juntar o dinheirinho e vou dar pra comprar um Vale Night.
1: Porque mas isso comigo não funciona, esse trem de Vale Night não.
0: Eu tô saindo muito, então sabe o que eu tenho percebido? Tem muita mulher pra muito pouco homem.
1: Sim.
0: Todo lugar que você vai, eu já não tô mais brincando, agora tô falando sério.
1: Eu também.
0: Tem muita mulher nos lugares e muito poucos homens. Então, por isso que acontece isso.
1: E os homens que tem também, parece que eles não querem, né, chegar na mulher, fica lá plantado.
0: Não, nem
1: lá.
0: Todos, né, a garrafa tá na área. Pode continuar.
1: Sabe, fica lá plantado lá, e a mulher, se tiver interesse, é que tem que chegar, tem que falar, tem que fazer alguma coisa. Aí, o que que tá acontecendo?
0: E eu fiquei no Estrela de 7 à meia-noite, não chegou nenhuma em mim.
1: Graças a Deus, né, que só ia ter que comprar o caixão.
0: Deixa eu te contar uma coisa. Então, olha pra você ver, eu fui naquele evento lá no Parque de Exposição que eu te falei, lá tava um absurdo, era 20 pra cada homem. No Estrela, sábado, idem, mas não era essa quantidade, mas tinha mais mulher do que homem. Então aí os caras estão sissi.
1: É, pois é.
0: E tá não sobrando mais ainda, demais. Dizem que tem 7 mulheres pra cada homem, né? Tem alguém aí com 13, porque...
1: Pois é, eu não tenho nada disso comigo.
0: Então,
1: não, viu?
0: Pergunta
1: não
0: aí pro povo não, já começar a te responder aqui.
1: Então, gente, quero saber de vocês se vale a pena você sair da sua

0: casa para poder brigar com outra mulher na rua por causa de um homem. Quero saber o que vocês acham disso.
1: E os homens podem responder também.
0: Quero saber dos homens o que eles acham, porque eu tava comentando com uma amiga, ela falou assim, meu filho, enquanto elas estão brigando, o homem tá bonitinho, vai lá e pega uma e sai, pega a outra e sai, e tá tudo certo. E as mulheres se desgastando por causa disso.
1: Pois é, não compensa, não compensa.
0: Eu quero falar sobre isso.
1: Bobagem. Aqui, ó. Obrigado até aqui, tchau, vai embora e que eu vou arrumar outro. Pra que ficar duas brigando
0: com
1: ele? Não é? Também acho.
0: Ah, desnecessário.
1: Brigar por conta de homem?
0: Eu fico falando aqui de autocuidado, da gente se amar, se colocar em primeiro lugar, não remeter a nossa felicidade a terceiros. Duas mulheres brigando na porta de um recinto cheio de gente, todo mundo assistindo.
1: Eu aposto que o Vilela vai apoiar.
0: Será?
1: Vai, o Vilela vai falar, briguem, mulheres.
0: Não,
1: o Edilson do Icaraí já mandou mensagem aqui, mas eu não vou abrir.
0: Mas isso foi pra você?
1: Não, não é não, eu já tô indo embora, já passou 3 minutos do meu horário. Eu vou, deixa eu mandar um beijo, não, eu ia falar o nome da pessoa, mas não pode. Eu vou fazer uma visita agora, visita surpresa. Tem mais de 20 anos que eu não vejo a pessoa.
0: Olha.
1: E eu fiquei sabendo sábado lá no Estrela que ela me escuta. E tá sempre escutando, ainda me elogiou, falou assim, ó, esse aí é o bonitão, ex-namorado da fulana. Aí o filho falou, ah, é ele mesmo e tal. Aí eu vou agora de surpresa bater na porta. Então se ela realmente me escuta, quando eu tocar o interfone lá do apartamento, ela já vai saber que é eu.
0: E o café tem que estar pronto.
1: O café tem que estar pronto, deixa o cafezinho pronto aí, porque é visita surpresa. Eu tô indo, estou saindo da rádio direto. Direto, tô indo agora pra fazer uma visita especial. Gosto muito da família toda, tô indo lá agora.
0: Então faz o seguinte, manda um abraço da Alzira e se tiver pão de queijo, você guarda uns dois lá pra mim.
1: Deixa
0: comigo. Não, guardo pão de queijo não, porque semana passada eu não fui na academia, hoje o Tiagão acabou comigo, tô toda moída.
1: E tem mais gente querendo acabar contigo.
0: É.
1: Murilo Ruf e Matheus Fernandes, só com ela.
0: Meu Deus.

0: 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Tudo sobre o seu animalzinho de estimação. Dicas para o bem-estar do seu amiguinho. Cuidados veterinários. Agende uma consulta inicial com um veterinário assim que possível para garantir que seu pet esteja saudável e em dia com as vacinas e cuidados necessários. Um veterinário também pode fornecer orientações específicas sobre a saúde e o bem-estar do seu pet. 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
3: Oi, gente! Cheguei, hein? Segundou por aqui, que delícia de tempinho que tá lá fora. Oh, meu Deus do céu. E aí, tudo bem por aí? Como é que foi o final de semana de vocês? Conta aqui pra mim. O meu foi bem gostosinho, viu? Tinha tudo pra poder dar errado, mas no final deu tudo certo. E olha, deixa eu te falar o seguinte, avisa aí que eu cheguei, você pode fazer isso pra mim? Avisa aí que eu cheguei, aumenta o som, igual eu tô aumentando o meu aqui, ó. Isso, aumenta o som, avisa aí que eu cheguei. Eu quero que a sua vizinha lá de baixo me ouça, aquela lá de cima também me ouça. E essa aí do seu lado fica coladinha no seu rádio até as 18 horas. É bom que ela liga também o radinho dela e vem participar aqui comigo. E ó, avisa que eu cheguei assim...

tem que ter emoção. Tem a nossa playlist que tá maravilhosa pra deixar o seu coraçãozinho assim bem chonado, sabe? Bem chonado mesmo. Pois é, então vem comigo nessa vibe gostosinha que é a Candy FM. Tá começando agora o Boa de Papo e de agora até as 18 horas eu, Alzira Ribeiro, fico com você. E pra começar, vamos começar daquele jeito que eu gosto, é pra cima, pro alto e pra Deus e espalhando energia de gostosa por aí. Bora de Ivete Sangalo, energia de gostosa tá no ar, o Boa de Papo.

São 3:22. Acabamos de ouvir aí o som de Hugo e Thiago Gaguinho. Gente, deixa eu falar pra vocês uma coisa. Bora participar aqui do nosso bate-papo. 37998695001. Quero saber o que você acha desse povo, gente, que se arruma, gasta dinheiro, faz e acontece, fala, ai, vou sair hoje, vou curtir o meu final de semana e briga por causa de um homem que nem lá tá, gente. Não, e feio ainda, uma falando, você que é amante, aí a outra falava, não, é você que é. Sabe, mulher já velha, já tinha cara assim de ter uns 30 anos. E eu falei pra vocês que eu não fiquei sabendo no final da briga o que que virou, né? Porque minha filha me levou embora. Falei, não me leva, é minha enquete da segunda-feira, por favor. Mas ela me levou embora. Bora participar, gente. Eu vou pra um breve intervalo comercial e volto já. E já tem áudios chegando por aqui. Deixa eu vir, vambora. Tá na Cândida, tá super legal.

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Gente, nada melhor do que uma segunda sem ressaca, né? Misericórdia! Ai, meu Deus do céu. Mas ontem eu resisti, viu? Porque tem umas caipirinhas que eu vou te contar. Elas te ganham. Quando você vê, já foi. Aqui, deixa eu contar pra vocês o que, é que nós temos de brinde hoje pros sorteados do sorteio. Hoje tem açaí, açaí de 500, o açaí lá da Paladar e comida caseira e açaí. Temos também par de ingressos para a festa fantasia. Já pensou a fantasia que você vai usar, neném? Pois é, eu tô aqui pensando na minha, sabe? Eu acho que eu vou de anjo. Eu acho que vai combinar mais comigo eu ir de anjo. Não sei, vocês podem me

0: Tadinho, porque vai que de repente eu resolvo fazer um sorteio surpresa, né? Porque eu adoro, né? Adoro, é só eu falar e cai um monte de mensagem aqui. Amo! E olha, já tem participação aqui falando sobre a nossa enquete, sobre o nosso bate-papo, esse negócio de ir pra rua e chegar na rua, ficar duas mulheres lindas, maravilhosas, maquiadas, brigando por causa de um dito cujo. Ah, não, pelo amor de Deus. Vamos lá. Chegando por aqui, minha amiga Lu, nossa ouvinte Luciana, lá do Prolongamento Bom Pastor. Lu, boa tarde, gatona. Fala comigo. Ah, peraí, gente, peraí. Peraí. Peraí que hoje é segunda-feira, tá?
1: Amiga, ei, amiga, boa tarde.
0: Tudo bem com você? Tudo jóia.
1: Viu?
0: Pra nós, amor.
1: Amiga, respondendo a sua enquete, eu acho totalmente desnecessário duas pessoas brigarem, principalmente saírem em tapa.
0: Não é?
1: Por causa de homem, por causa de outra pessoa. Nossa, não precisou. Você se arruma, você se perfuma, você se maquia pra ir a um evento. Chegar nesse evento, brigar por causa de macho? Totalmente desnecessário.
0: Não é?
1: Estão precisando se atualizar.
0: Eu acho absurdo.
1: Mulher nenhuma precisa disso, não, gente.
0: Credo, que horror.
1: De jeito nenhum, cadê o amor próprio?
0: Não tá tendo, né?
1: Amor próprio em primeiro lugar.
0: Pois é.
1: Beijo, amiga. Boa tarde.
0: Beijo. Ô, Lu, sabe o que que eu falo? A gente vai lá e coloca unha, né? Ou a gente faz a unha, vai lá, arruma o cabelo. Inclusive, gente, eu fiz uma progressiva lá no salão, no estúdio Vanessa Rocha, e já lavei meu cabelo hoje. Se vocês olharem aí no nosso status... Ah, você não tem o nosso WhatsApp? Então não vai ver o meu cabelo liso, gente. Liso, lisinho, lisinho, que eu fiz lá no estúdio Vanessa Rocha. Anota aí, por favor. Pega aí o papel, abre aí o teclado do seu celular. Deixa eu falar. Pode falar? 379-9869-5001. Anotou? Pois é, então manda um oi aqui que eu vou salvar o seu nome pra você poder ficar vendo as coisinhas que eu posto lá. Mas pensa pra você ver, você vai pro salão, arruma cabelo, arruma unha, faz o pé, que é tão gostoso, né? Eu adoro ficar com o meu pé bonitinho. Vai lá, escolhe uma das suas melhores roupas, passa um perfume caro, vai brigar na porta do recinto. Ah não, gente, me ajuda. Quero até ouvir música agora. Bora de Manu Batidão, Guilherme Benuto, Torre Eiffel. Bora? Então bora, eu curto daqui e você curte daí, aumenta o som. Tá na câmera?

0: Bora de Papo, é Alzira Ribeiro. Bora de intervalo, eu volto já.
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1: Cande 3h40? 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
1: É isso aí, é o Boa de Papo dessa segunda-feira que tá com tudo. É, todo mundo já tá mandando mensagem, só você que ainda não mandou, viu? É, vou repetir o nosso candizap que tá liberado para você mandar a sua mensagem de texto, para você mandar o seu áudio. Faz mal se o áudio ficar grande, não, viu? Eu vou ouvir ele todo. 3799869 é o nosso candizap, é onde você interage

0: tá boa? Kênia, lá do bairro Casa Nova, ela tá dizendo o seguinte, gente, sobre o nosso bate-papo de hoje. Ela tá falando aqui, oi Alzira, boa tarde maravilhosa, lhe desejo uma semana abençoada e muito feliz, que assim seja para nós todos, viu gente, viu Kênia? Sobre a enquete de hoje, concordo com você, a outra não me deve satisfação, quem tem um compromisso comigo é ele, então quem tem que me dar satisfação é ele. Aliás, nesse caso, sendo a amante ou a esposa, eu nem precisaria de satisfação, explicação. Não ia adiantar nada, eu saía de cena em grande estilo. Ah, que é isso, hein, mulher? Abraços e tudo de melhor pra você sempre. Você viu o que é isso? Eu saía de cena em grande estilo. Ah, pelo amor de Deus, viu? Kênia, arrasou! Ai, meu Deus, acho bom demais. Chegando por aqui, minha coleguinha. Saudade de ti, mulher. Fala comigo. Boa tarde, Maria.
1: Boa tarde, amigo. Eu tava fazendo um trabalhinho aqui. Mas eu liguei o rádio.
0: Tá tempo
1: aí. Pra gente escutar também, viu?
0: Tá tempo.
1: Mas foi seu fim de semana, o meu foi bom, graças a Deus.
0: Ai, que bom, fico feliz.
1: Espero, o seu foi também, dançou muito.
0: Muito,
1: muito.
0: Tenho
1: vontade de ir, mas você não me deu ingresso.
0: Vai a sorte,
1: mas estamos juntos, a mesma coisa, viu?
0: Tá bom.
1: Eu sorteio você põe sua amiga.
0: Tá bom, Maria.
1: Adeus, aí vai dar uma rolada. Vou te dar surpresa esse fim de semana.
0: Oba, só pra
1: mim.
0: Adoro, adoro.
1: Beijo, abraço. Maria Rosário, vai dar uma rolada.
0: Adoro, Maria, adoro surpresa. Pode vir, minha filha, deixa vir. Você tá reclamando aí que você não foi dançar, ó. Então você vai dançar agora, porque eu vou tocar sua musiquinha. Pode aumentar o som, querida. Pode aumentar o som e vamos de Raça Negra e Tiaguinho, cheia de manias. Ô, Maria, faz o seguinte. Curte daí que eu curto daqui e aumenta o som.

0: E aqui no 100.5 da Cande FM ouvimos aí Simone Simaria e Anitta Louca. Bora para o intervalo comercial e eu volto já. E você já sabe, né? Pois é, fica comigo.
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3: O São Paulo perdeu por 2-0 para o Palmeiras no Clássico, pelo Brasileirão, em uma partida na qual Dorival Júnior optou por escalar um time reserva. Segundo a análise do Gé, a estratégia do treinador funcionava enquanto o tricolor conseguia manter o jogo equilibrado, mas a expulsão de Osório mudou completamente o cenário. Com um jogador a menos, o São Paulo perdeu a organização e passou a sofrer com a pressão do rival. Além da expulsão, um erro de Pablo Maia acabou sendo decisivo para o segundo gol do Palmeiras e praticamente encerrou as possibilidades de reação. A análise aponta que, apesar da derrota, Dorival acertou ao preservar os titulares pensando no confronto decisivo contra o Boca Juniors pela Sul-Americana. O problema esteve principalmente nos erros individuais, que destruíram uma estratégia que vinha funcionando até a expulsão e deixaram o tricolor sem força para buscar o resultado no clássico.
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5: São 4 horas e 3 minutos aqui na Cândia.

0: 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Deixa eu te falar uma coisa. Hoje nós estamos falando o seguinte. Estamos falando sobre as mulheres que se arrumam, ficam lindas e vão pra balada e de repente sai uma briga por causa de um dito cujo. Ah, meu Deus. Pois é, e as meninas estão aqui respondendo e agora respondeu um menino. É o Samuca. Samuca, eu acho que você é muito loucão, cara. Sabe o que que o Samuca colocou aqui, gente, de resposta? Ah, acontece. Ah, Samuca, Samuca, Samuca, eu te acompanho no Instagram, viu, Samuca? Vou falar nada com você, não. Vou ficar, ó, só de olho. Oi, Wellington. Boa tarde. Tudo bem, Wellington? Fala comigo. Wellington do bairro Candelária.
1: Boa tarde, Alzira.
0: Boa tarde.
1: Segunda-feira de 14, me enfiando mais uma semana.
0: Amém.
1: O programa continua bom, mesma coisa.
0: Que bom que você tá gostando.
1: Toca pra mim. A música, já que você toca em Raça Negra.
0: Aham.
1: Tá com uma do Só Pra Contrariar.
0: Ó, só se for agora.
1: Um abraço.
0: Só se for agora, meu filho. Você tá doido? Deixa eu ver quem chegou mais por aqui. Meu afilhado Igor. Oi, Igor. Tudo bem? Obrigado, viu, pelo elogio. Tem que ir te ver, né, Igor? Obrigado pela audiência, viu, meu bem? Dá um beijo no povo todo aí pra mim. Ô, Wellington, então bora. Bora de pagodinho. Bora de Só Pra Contrariar. Você curte daí, eu curto daqui. Faz o seguinte, aumenta o som.

0: 16. Bora de intervalo comercial e eu volto já.
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4: Epa, tô por aqui, são 4:21, 4:21, tá chovendo aí fora, gente? Vocês me falam, por favor? Tô interessada em saber como é que tá o tempo aí fora, que agora eu tô com meu cabelo lisinho, sabe? Pode até molhar. Fiz uma progressiva lá no estúdio Vanessa Rocha. Lembrando que amanhã, não, mentira, hoje é segunda, é quarta-feira tem sorteio de procedimento lá do estúdio Vanessa Rocha, viu? Todo mundo que tá participando do programa hoje, que vai participar amanhã e vai participar na quarta, tá todo mundo concorrendo, então não perde tempo não. Quando você ouvir uma música que você gosta, manda um coraçãozinho, manda um oi Alzira, manda um boa tarde, manda qualquer coisa pra mim, pro seu nome ficar registrado aqui, pra na hora do sorteio você está no meio dos sorteados do sorteio, ok? Ó, aparecendo por aqui o meu xodózinho, né, Dona Maria? Dona Maria Gonçalves. Tudo bem, Dona Maria? Como é que a senhora tá, meu bem? Fala comigo, boa tarde.
8: Boa tarde, Alzira Ribeiro. Como
4: oi,
8: tá,
4: eu tô bem.
8: Chuvinha boa, hein?
4: Delícia,
8: nossa,
4: né?
8: Choveu de noite, choveu de madrugada.
4: Bom pra dormir.
8: Pois é, eu tô me deixando, eu te pedi uma música. Você roda uma aí, porque eu não sei qual é as músicas que você tem no programa, viu?
4: Ah,
8: porque
4: tá.
8: Eu tenho costume de mandar a música sertaneja.
4: Entendi.
8: Aí você olha uma aí.
4: Pode deixar,
8: pra mim.
4: Ó, de Deus.
8: Você roda uma bem bonita.
4: Tá bom.
8: Eu disse pra vocês da rádio, pra todo mundo estiver ouvindo.
4: Viu? Então tá bom.
8: Fica com Deus, viu?
4: Fica com Deus também, dona Maria. Um grande beijo pra senhora, viu? Deus abençoe a senhora com muita vida, com muita saúde. Que a semana da senhora seja maravilhosa. Olha quem apareceu por aqui, digitando. Vou esperar ela digitar, depois eu falo. Oi, Otávio. Tudo bem, Otávio? Boa tarde. O Otávio sempre manda uma carinha, né, Otávio? O Igor também tá por aqui. O Wellington do bairro Candelária. A Kênia também passou por aqui. Samuca só mandou um acontece. Só um tipo assim, joga gasolina e deixa o trem queimar. Léo também apareceu por aqui, Leonardo, Leonardo José, lá do bairro Vale do Sol. Josué também tá por aqui, meu amigo Vilela. Edson, Edson do bairro Icaraí, tá todo mundo por aqui, ó, só falta você, viu? Gente, vamos de música e daqui a pouco eu volto com participação dos ouvintes. Vou deixar o pessoal digitar, mandar os áudios. Tá todo mundo digitando por aqui. Enquanto isso, a gente vai ouvindo uma musiquinha. Enquanto o pessoal gasta aí o dedinho mandando mensagem, a gente vai de Israel e Rodolfo, arruma um bom.

0: trem. Nossa senhora, essa música me deixa louca. Xande de Pilares, Ainda Bem. Eu fico muito inspirada quando eu escuto essa música. Eu fico muito inspirada quando eu ouço essa canção. E eu fico tão inspirada que eu lanço um sorteio relâmpago. O primeiro que me mandar mensagem ganha Damasceno Fit, tá valendo. Bora!
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2: Thiago Mendes vive a temporada mais artilheira da carreira aos 34 anos e se tornou uma das principais referências do Vasco. O volante marcou seu 8º gol em 2026 na vitória de virada por 2-1 sobre o Grêmio em Porto Alegre. Resultado que também marcou a primeira vitória vascaína como visitante no Brasileirão. Além dos gols, ele tem sido importante na construção das jogadas, na marcação e na liderança do time. A evolução veio depois de um início complicado no clube, marcado por problemas físicos e pela necessidade de recuperar o condicionamento após duas temporadas no futebol do Catar. Consolidado no meio-campo desde o fim de novembro, Thiago passou a exercer diferentes funções no esquema de Pedro Emanuel, atuando como primeiro volante, camisa 8 e até mais avançado. Em 2026, são 40 partidas e 11 participações diretas em gols, além da braçadeira de capitão e do status de artilheiro isolado do Vasco na temporada.
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0: Cande 4:36.
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2: Adoro, adoro, adoro. Sorteio relâmpago rolando aqui no Boa de Papo. Tem que ficar ligadinho, gente. Tem que ficar ligadinho porque eu sou dessas. Entendeu? Na mesma hora que eu não quero nada, eu já quero tudo de uma vez e vambora. Olha pra vocês verem, gente. A Ana Paula, a Elisângela e a Adriane, elas mandaram mensagem tudo na mesma hora. Só que a Ana Paula foi mais esperta. Sabe o que ela fez? Ela mandou um oi. Então, assim que ela mandou oi e enviou, o oi dela chegou primeiro. Aí, assim que chegou o dela, foi chegando o das outras meninas. Então, quando vocês forem mandar mensagem que for assim, sorteio relâmpago, faz igual a Ana Paula, manda oi. Porque o oi chega muito mais rápido do que até que você digita pra poder cair, entendeu? Foi diferença de milésimos de segundo. Ana Paula, parabéns, meu amor, você ganhou. Agora vamos com a música da Dona Maria. Dona Maria Gonçalves, essa é pra senhora, tá? Tomara que a senhora goste. Maria Aparecida do bairro Manuel Valinhas, passando por aqui também. Um grande abraço pra você, viu? Falou aqui que ouve o meu programa todos os dias. Oi, Alzira, boa tarde, tudo bem? Coloca meu nome no sorteio do salão. Eu ouço o seu programa todos os dias. Oferece uma música pra mim? Ok, música pra você também. Aline, oi Aline, tudo bem? Aline Lohane, a Líria Ribeiro, e manda beijo pra mim. Beijo pra você, meu amor. Onde que fica Citrolândia? Você me explica? Enquanto você me explica, nós vamos de música. Vou conversar aqui um pouquinho com a Aline, viu, gente? Bora, fica ligadinho nos sorteios relâmpagos, gente. Perde tempo, não vacila, não cochila, não, porque se cochilar, o cachimbo cai. Bora de música. Resenha da Mulherada, Pilantra e Meio.

0: 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Bora para um intervalo comercial e eu volto já e você fica comigo.
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10: Sou eu mesmo. Tô por aqui. São 4:53. 4:53. Até às 18 horas, tá no ar, continua no ar o Boa de Papo aqui na Candy FM, a rádio que tá sempre pertinho de você. Ô Aline, bom saber, eu tava aqui conversando com a Aline, gente, perguntei pra ela aonde que fica Citrolândia. É um bairro aqui de Divinópolis. Tinha que ter uma câmera aqui pra vocês poderem ver a cara que eu fiz agora. Aonde que eu ia imaginar que aqui em Divinópolis tem um bairro que chama Citrolândia? Achei que era numa outra cidade. É um bairro que fica atrás da Floramar, que ela falou. Pronto, agora eu sei que aqui em Divinópolis tem um bairro que chama Citrolândia. Tá tudo certo. Olha, passando por aqui também, Carlos Roberto Neto, lá de Lavras. Tudo bem, Carlos? Boa tarde, viu? Fica à vontade. Lucineia, e aí, Neia? Tudo bem? Boa tarde, gatíssima. Manda um abraço aí pro meu amigo Heraldo. José Carlos também aparecendo por aqui. Ô, José Carlos, ó, ele mandou assim. Boa tarde, Alzira. Tudo? Tenha uma ótima semana. Se possível, toca Guilherme Arantes, Êxtase. Eu não achei. José Carlos do Niterói. Eu não achei essa música ainda, Zé Carlos. Vou procurar. Se eu encontrar, eu passo ela pra você. Viu? É claro que eu toco ela pra gente ouvir. Mas enquanto eu não encontro, vamos de Zé Neto e Cristiano. Vamos de louco. Vambora. Tá na Candy, tá super legal. Aumenta o som.

0: E esse foi o som de Luan Santana, Chuva de Arroz, delícia de música. Aqui, bora de intervalo comercial? Eu volto já, você vai ficar comigo? Então vambora.
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3: E olha, gente, são 5:07 e deixa eu te contar uma coisa, falar pra você uma coisa. Já sorteei aqui, fiz um sorteio surpresa, né? Um sorteio relâmpago da Damasceno Fit, mas eu ainda tenho um par de ingressos para a Festa Fantasia e tem também o açaí, açaí lá da Paladar Comida Caseira e Açaí. Então fica ligadinho aí, ó, participa comigo do nosso bate-papo de hoje. Hoje eu tô falando dessas moças bonitas que se arrumam, se ajeitam e saem para poder passear e chega na festa e briga com a outra e chama a outra de amante, aí a outra fala que não é amante, que é esposa, e vira aquele tendepá danado e o cara nem lá tá e fica aquela brigaiada à toa. Tô querendo saber o que que você acha disso. Pode ser? Ó, Gustavo apareceu por aqui. Vamos ver o que que Gustavo tá falando. Bora lá, Gustavo. Boa tarde, meu amigo.
4: Alzira Ribeiro, boa tarde. Estava em viagem, cheguei hoje, graças a Deus.
3: Que chique.
4: Semana passada não deu pra participar do programa, não.
3: Eu vi que você sumiu, pois é.
4: Mas a respeito da enquete, Alzira. Assim, né, eu acho que não é certo isso não, sabe? Até feio, porque... Né? Vamos supor, o cara tá casado com uma mulher. Aí outra mulher, a mulher dele fica sabendo que tem outra mulher.
3: Uhum.
4: E ela continua, beleza, vai levando aquilo ali. Só que eu aposto que você qualquer coisa, que o dia que ela falar assim, ó, eu arrumei outro cara, tô ficando com outro cara e tal, e ele fica sabendo, ele vai brigar e vai achar ruim.
3: Ele vai ficar louco.
4: Entendeu? Aí, infelizmente, o cara tem que pensar que direitos são iguais, né?
3: Sim.
4: Se eu pode estar com outra mulher, pode estar com outro homem também, é, né?
3: É verdade.
4: Então,
3: é
4: aí
3: verdade.
4: O cara já não vai aceitar. Então, é lógico. Se uma mulher é boa, imagina duas, três. Claro que é excelente.
3: Coruça.
4: Não tem como falar que é ruim, mas...
3: Credo.
4: O certo, eu não acho certo, não, sabe? Deus abençoe a tarde de todos aí. Ótima tarde.
3: Amém pra nós todos. Eu acho que é o seguinte, né? O vento que sopra lá, sopra cá. Né? Então, tem que tomar muito cuidado com esses negócios. E olha pra você ver, Gustavo, a música que a Aline pediu. A Aline que mora lá no bairro Citronela, que eu nem sabia. É Citronela? Deixa eu ver se é Citronela. É Citrolândia. Citronela é aquele negócio que a gente... Aquela vela que põe pra queimar, pra espantar pernilongo, né? É Citrolândia. Em relação ao que o Gustavo falou, a música que ela pediu, Aline, vou tocar pra você, viu? Danilo e Davi, não mexe nas minhas gavetas. Seria essa frase, né, Gustavo? Que o bonitão falaria se descobrisse que a mulher tava com outra. Exatamente. Então, bora lá ouvir, gente. Pode aumentar o som, tá na Candy? Tá super legal.

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1: Eita música, viu? Pra poder melhorar dela, gente, é só um comercial mesmo, tem jeito não. Acabamos de ouvir aí Daniel Júnior, Conexão. Daniel Júnior, vulgo o apaixonado com Conexão. Bora de comercial e eu volto já.
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9: Pam, pam, pam, pam, pam. São 5:24. Passou por aqui também Vanderli. Gostou, né, Vanderli, da enquete? Mandou uma carinha rindo aqui. Gostou do bate-papo, né? Pois é, são coisas da vida que eu retrato tudo e trago pra cá. Adoro, adoro, adoro. Ô Gustavo, esse negócio de duas, três mulheres é bom demais. Você tá doido? Imagina essas mulheres tudo de TPM. Sei não, não acho que o treino é bom se não, viu? Ninguém merece não. Ó, deixa eu te falar, na volta eu já volto com os sorteados do sorteio, viu? Pois é, então vambora mexer esse doce, perde tempo não. Enquanto isso, João Gomes, Juan Vitor, Vaqueirinho, Fogão de Lenha, canta pra nós.

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0: gente, olha, são 5h48, eu já vou falar dos sorteados do sorteio. Você que não mandou sua mensagem, né? Não vai falar que eu não te avisei. Pois é, então bora lá, bora lá. Vamos começar com os ganhadores da Festa Fantasia. Bora lá. Ganhadores do par de ingresso para a Festa Fantasia: Brena Domingos Rodrigues e Heitor dos Santos Ribeiro Júnior. Parabéns, viu, pra vocês dois aí. E aqui, e direto lá pro Parque de Exposições, tá? O seu nome vai estar na lista. Vamos unidos de documento, viu, gente? Por favor. Agora, ganhadora do sorteio relâmpago, né? Do Damasceno Fit, Ana Paula Caroline Reis Pereira. Ana Paula, espertinha, hein? Gostei. E o açaí? Quem ganhou o açaí da Paladar Comida Caseira e Açaí foi a Aline Lohane Pereira de Souza. Olha, gente, a entrega aqui do kit da Damasceno e do açaí lá da Paladar, a entrega é por conta de vocês, tá? E as meninas aqui, o casal aqui que ganhou o ingresso da Festa Fantasia, é só ir direto para o evento. Bora continuar, gente, que o nosso show vai até às 18 horas. Vambora. Tá na Cândida, tá super legal.
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Pessoal, olha só, são 5 horas e 56 minutos. Acabamos de ouvir aí Fernando e Sorocaba, Murilo Rufi, já vai sabendo. E eu já vou me despedindo de vocês. Vou despedindo de vocês por aqui por hoje, mas eu já te convido para amanhã, a partir das 3 horas da tarde, estar aqui comigo de novo, viu? Pra gente viver a nossa terça-feira, que a nossa segunda foi de sucesso. Sensacional. E amanhã vai ser melhor ainda. No mais, vocês fiquem todos com Deus, porque com Ele eu estou indo. Vou deixar uma musiquinha para vocês, tá? Bora curtir um pagodinho. E até amanhã, gente. Fiquem todos com Deus, porque com Ele eu estou indo. Fui!

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Amados irmãos e irmãs, nesta hora em que recordamos o sublime mistério da encarnação de Jesus Cristo, elevemos nossa voz ao Deus da vida, recordando a presença de Maria na história da salvação. Em nome do Pai, e do Filho, e do Espírito Santo. Amém. O anjo do Senhor anunciou a Maria, e ela concebeu do Espírito Santo. Ave Maria, cheia de graça, o Senhor é convosco, bendita sois vós entre as mulheres, e bendito é o fruto do vosso ventre, Jesus. Santa Maria, Mãe de Deus, rogai por nós, pecadores, agora e na hora de nossa morte. Amém. Eis aqui a serva do Senhor, faça-se em mim segundo a vossa palavra. Ave Maria, cheia de graça, o Senhor é convosco. Bendita sois vós entre as mulheres. Bendito é o fruto do vosso ventre, Jesus. Santa Maria, Mãe de Deus, rogai por nós, pecadores, agora e na hora de nossa morte. Amém. E o Verbo se fez carne e habitou entre nós. Ave Maria, cheia de graça, o Senhor é convosco. Bendita sois vós entre as mulheres. Bendito é o fruto do vosso ventre, Jesus. Santa Maria, Mãe de Deus, rogai por nós, pecadores, agora e na hora de nossa morte. Amém. Rogai por nós, Santa Mãe de Deus, para que sejamos dignos das promessas de Cristo. Oremos. Derramai, ó Deus, a vossa graça em nossos corações, para que, conhecendo pela mensagem do anjo a encarnação do vosso Filho amado, cheguemos por sua paixão e cruz à glória da ressurreição. Por Cristo nosso Senhor. Amém. Amados irmãos e irmãs, juntos invoquemos a proteção da Virgem Maria, a Mãe de Deus. Rezemos juntos a oração à Nossa Senhora, na sua Imaculada Conceição. Ela é a padroeira da nossa amada Diocese de Divinópolis. Ó Maria, Imaculada desde a sua concepção, fostes preservada do pecado original para ser a Mãe de Jesus Cristo. Ensinai-nos a acolher o mistério de Deus em nossa vida. Ajudai-nos a percorrer a estrada da santidade. Acompanhai-nos com a ternura do vosso olhar.

Deus na escuta aos apelos do vosso amado Filho Jesus. E intercedei por nós para que sejamos firmes na fé, corajosos no amor e alegres na esperança. Amém. O Senhor esteja convosco. Ele está no meio de nós. Pela intercessão da Virgem Maria, a Imaculada Conceição, padroeira da nossa amada diocese, abençoe-vos o Deus Todo-Poderoso, Ele que é Pai,

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0: amigo.
1: Opa! Vem comigo, muito boa noite! Muito boa noite! Está entrando no ar mais uma edição do programa Candicast aqui pela nossa Rádio Candideias FM, emissora do Sistema Divinópolis de Comunicação. Eu sou Marcos Grego, vou com vocês até hoje. Hoje aqui até às 8 horas da noite, aqui pela nossa 100.5, emissora do Sistema Divinópolis de Comunicação. Hoje é segunda-feira, bebê. Hoje é segunda-feira, a semana está começando. E você tem que vir comigo. Vambora! Muita música, muita informação aqui no programa Candicast até às 8 da noite, aqui pela nossa 100.5. O telefone é o seguinte: é só você mandar mensagem no 99869-5001. 99869-5001. Este é o programa Candicast que está entrando no ar agora, aqui pela minha, pela sua, pela nossa. Candidão! A 100.5 que vai mais longe pra ficar pertinho de você. 99869-5001. Eu sou Marcos Grego. E você está entrando no ar comigo pela 100.5, programa Candicast. Bora! Daqui a pouco eu volto com o Candicast. Fica ligadinho aí até às 8 da noite.

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0: 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Parabéns.
1: Obrigado, Zé.
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9: Existe uma teoria que se chama 90-10, onde uma pessoa tem 90% daquilo que você procura em alguém. Só que você foca.

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3: Muito boa noite, estamos entrando no ar e entrando na sua casa. A partir de agora, Conexão K-Pop, 2 horas de K-Pop com você, eu e Eda Labrunier e Lê Mendonça, com o melhor do K-Pop, aqui na Cande 10 FM.

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5: 8:20.
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7: Tamo de volta com a Conexão K-Pop, tem muita música rolando por aqui, tem muito K-Pop, é isso mesmo. 2 horas de K-Pop no seu rádio, só aqui na Candidez FM. Vamos de música?

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9: 8:34.
10: Tamo de volta com Conexão K-Pop e agora tem dicas de doramas pra você com a Lê Mendonça. Pode chegar a Lê Mendonça trazendo a dica de hoje pra você que quer assistir aquele doraminha, você que é dorameira, quer uma dica de um dorama legal, a Lê tá chegando.
11: A recomendação de hoje é Signal. Se você gosta de um dorama policial, de investigação, esse é pra você. Você encontra ele no Viki, no Prime e na Netflix. Ele foi lançado em 2016 e o enredo dele acompanha um perfilador criminal que está no ano de 2016, mas se comunica com um detetive de 1989 por meio de um walkie-talkie misterioso. E eles começam a resolver casos arquivados e impedir crimes. E, gente, para quem não sabe, alguns dos crimes que eles retratam são baseados em fatos reais. E você acha ele na Netflix. Ele é um dorama policial sul-coreano de 2017, que mistura investigação de assassinato em série e viagem no tempo. Gente, eu adoro um negócio com viagem no tempo. Então ele acompanha o detetive Kwon Woo, que tenta capturar um assassino em série brutal que deixa marcas de pontos nos corpos das vítimas. Só que ao perseguir esse suspeito dentro de um túnel, o policial ele é atacado e ele acorda 30 anos no futuro e descobre que o assassino ainda está solto. Então ele volta a investigar com novos parceiros e quem sabe assim voltar para o passado e descobrir quem que é esse assassino. Gente, série com viagem no tempo não tem pedida melhor pra assistir.
10: Muito bem, dica boa, dica compartilhada. Vamos de música? Conexão K-Pop pra você, 2 horas de K-Pop no seu rádio.
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6: 8h49.
7: Você tá curtindo Conexão K-Pop aqui na Candidez FM, Eda Labrunier e Lê Mendonça. 2 horas de K-Pop pra você.

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